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1: A primeira hora do Clube 80 começa com os belgas Technotronic. Eu sou o Luís Ferrão e aqui está a música dos 30, 40, 50 e por aí fora.
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1: Liga-te ao grupo Clube 80 no Facebook. Pede para aderir, escolhe e partilha comigo as músicas que mais gostas dos anos 70, 80 e 90. Mas atenção, que as de 2000 que estiveram no forno na década anterior também são bem-vindas. Também contam. Venha comigo. Bom fim de semana.
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Bump the Jam é uma faixa de abertura do álbum primeiro dos belgas Technotronic, que se chama Bump Up the Jump, de álbum. Foi lançado como single a 18 de agosto de 1989 e tornou-se um sucesso mundial. Chegou ao segundo lugar do Reino Unido no final da década de 80 e também nos Estados Unidos em 1990. Foi número 1 na Bélgica, Finlândia, Islândia, Portugal e Espanha. Bump Up the Jump foi descrita como uma fusão de hip-hop, novos elementos de beat, como um exemplo inicial do género techno. Foi considerada a primeira música Eurodance a tornar-se um sucesso nos Estados Unidos.

0: Os Snap e Rhythm is the Dancer. Junta-te ao grupo Clube 80 no Facebook. Pede para aderir, escolhe e partilha comigo as tuas músicas preferidas dos anos 70, 80 e 90.
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0: O António Pinto de Lisboa partilhou connosco o Candyman dos Siouxsie and the Banshees. A seguir ouvem The Passenger, outra desta banda a tocar um original de Iggy Pop. Obrigado, António. Bom fim de semana.

0: músicas como esta, que me fazem estar aqui ao fim de semana. CBC and the Banshees lançaram esta versão de The Passenger, a 16 de março de 1987. Esta cover é uma das interpretações mais reconhecidas do clássico de Iggy Pop de 1977. Foi o segundo single a sair do 8º álbum de estúdio, Through the Looking Glass, um projeto composto inteiramente por versões de outros artistas. A banda adicionou arranjos de sopro, tais que não existiam no tema original, dando à música uma sonoridade mais vibrante e orquestral. O próprio Iggy Pop elogiou a versão, onde destaca o desempenho vocal de Siouxsie Siouxsie e uma das melhorias com o uso de metais que acrescentam valor à canção original.
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0: Esta é mais uma partilha no grupo Clube 80 do Facebook. Acabei de morrer nos teus braços esta noite. Dificilmente há uma introdução que atinja o ouvido tão rapidamente quanto este clássico dos Cutting Crew. Uma música que captura perfeitamente o sentimento de pura paixão e nostalgia dos anos 80. Isto é o que se pode ler num post que a Sandra Carvalho, que é natural de Castanheira de Beira, deixou no nosso grupo do Facebook. Obrigado, Sandra. Tudo de bom para ti. Bom fim de semana.

George Michael escreveu canções de amor que o mundo inteiro cantava, mas muitas vezes podíamos sentir que ele estava silencialmente a confessar alguma coisa que não podia dizer em voz alta. George Michael tinha tudo o que as pessoas sonham: fama, sucesso, estilo e uma das vozes mais reconhecíveis da história da pop. De fora, a vida dele parecia perfeita, mas dentro da sua música havia sempre algo mais profundo, um sentimento de reflexão, vulnerabilidade e honestidade emocional que fazia com que as suas canções não fossem apenas populares, fossem mais pessoais. A Cláudia Cardoso, que vive na Figueira da Foz, deixou-nos estas palavras no grupo Clube 80 do Facebook, porque é fã deste artista e também tem um conhecimento mais aprofundado da carreira de George Michael. E continua: ele também tinha uma gentileza tranquila que as pessoas só entendiam completamente depois. A história dele a ajudar os outros sem contar a ninguém mostram que o seu coração era tão real quanto a sua música. Ele não precisava de atenção para fazer o bem. Ele simplesmente fez. Ele não cantou apenas músicas para as tabelas. Ele cantou verdades que as pessoas carregam dentro de si, mas nem sempre sabem como as expressar. Obrigado, Cláudia, por estas bonitas palavras. Tudo de bom para ti. Bom fim de semana. Aqui está o incomparável George Michael.

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1: Agora fica um post no grupo Clube 80 do Facebook do José Canas, que vive em Coimbra. Vão tocar os Men at Work, Down Under, música da terra dos cangurus. Um abraço, Canas, bom fim de semana para ti.

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1: Esta é a música dos trintões, quarentões, cinquentões e por aí fora. Mas os mais novos também gostam destas canções. A Inês Santos Moraes, que vive na cidade dos estudantes, partilhou no grupo 80 do Facebook a antiga banda de Freddie Mercury. Obrigado, Inês. Bom fim de semana.
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2: Esztergom é uma das cidades mais antigas da Hungria e situa-se na margem do rio Danúbio, numa das zonas mais paisagísticas do país, conhecida como a Curva do Danúbio. A cidade tem uma posição histórica relevante, tendo sido um dos primeiros centros políticos e administrativos do território húngaro. A sua localização junto ao rio permite vistas amplas sobre a paisagem envolvente e, do outro lado da margem, é possível ver a Eslováquia. Esztergom destaca-se também pela sua importância cultural e pelo seu centro histórico, que preserva edifícios de diferentes períodos. A relação entre cidade, rio e colinas cria um enquadramento visual muito característico, tornando esta zona uma das mais cênicas de toda a Hungria.
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4: Saiba que o paracetamol é o responsável pelo maior número de intoxicações medicamentosas nos animais de companhia. 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Em caso algum, administre paracetamol nos seus animais de companhia. Lembre-se que qualquer medicamento que o seu animal precise deverá sempre ser efetuado após aconselhamento médico-veterinário.
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0: incrível Janis Joplin, uma das músicas que eu mais gosto da sua curta, mas intensa carreira. Cry Baby mostra toda a alma daquela que foi considerada a rainha do rock and roll. A Ana Cristina, que é natural de Passos de Ferreira, deixou-nos mais uma pérola desta artista norte-americana no grupo Clube 80 do Facebook. Vão ver Mercedes Benz. Muito obrigado. Bom fim de semana para ti.
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0: Junta-te ao grupo Clube 80 no Facebook, pede para aderir, escolhe e partilha comigo as músicas que mais gostas dos anos 70, 80 e 90. A Dina Val, que vive na cidade de Coimbra, partilhou connosco uma música da banda sonora do filme Rocky 4. Aqui estão os Survivor, Burning Heart. Muito obrigado, Dina. Bom fim de semana.

0: Quem escreveu estas palavras foi Miguel Esteves Cardoso. A voz é de Manuela Moraes, que além do jornalismo fez uma perninha como vocalista na década de 80. Foram cardos, foram prosas, foi um dos marcos da música pop portuguesa nos anos 80. O single vendeu cerca de 35 mil exemplares, uma marca muito alta para a época em Portugal. A canção foi também revisitada por outros artistas como os Amor Eletro e os Ritual Tejo, mantendo-se viva no imaginário nacional. A seguir, entram no Clube 80 os Mlarif Tata. Não saia daí.
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2: 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Against the Wind é uma canção gravada pelo cantor e compositor norte-americano Bob Seger, que está incluída no seu 11º álbum de estúdio com o mesmo nome. Foi lançada como single em abril de 1980, através da Capitol Records. Against the Wind foi desenvolvida durante um período de 2 anos, quando Seger estava a gravar o seu álbum-mãe. Foi impulsionado pelo desejo de ter um álbum número 1 e teve como objetivo gravar singles de sucesso para o mesmo, enfatizando o som deliberadamente comercial. A canção explora o espaço entre o cuidado e a indiferença dos amigos e entes queridos. Centra-se na maturação e nas memórias, como aliás muitas outras canções de Seger. Fala sobre o envelhecer e depara-se com o autor confrontando as suas memórias, ansiando pela simplicidade dos tempos passados. É um regresso ao território nostálgico, familiar para Seger. É da natureza humana as pessoas amarem-nos às vezes e outras vezes usarem-nos. E é disso que se trata Against the Wind, saber a diferença entre quando as pessoas nos estão a usar e quando realmente se preocupam connosco. Na canção, as pessoas resistiram à tempestade e isso tornou-as muito melhores, ao ponto de conseguirem manter qualquer relação. Against the Wind tornou-se um dos singles mais bem-sucedidos de Seger, alcançando o 5º lugar na Billboard Hot 100. Recebeu também notas altas da crítica musical, com muitos a elogiarem a composição de Seger. 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
2: Portugal adquiriu mais dois satélites de alta resolução à empresa finlandesa ICI, que serão operados pela Força Aérea para reforçar a monitorização do Atlântico. Em resposta a perguntas da agência Lusa, a Força Aérea Portuguesa adiantou que a aquisição de dois satélites SAR, Synthetic Aperture Radar, radar de abertura sintética em português, foi feita pelo CTI Aeroespacial, integrada pelo ramo, o CEIA e o GEOSAT, no âmbito do Plano de Recuperação e Resiliência. De acordo com essa informação, estes satélites vão integrar a constelação do Atlântico, que passa agora a contar com um total de 4, depois do lançamento de 2 na primeira metade deste ano. A sua alta tecnologia permitirá obter imagens com alta resolução, independentemente das condições meteorológicas e da luminosidade, permitindo dados em períodos noturnos e de nebulosidade. Este tipo de satélites pode ainda ser usado em missões de apoio a emergências e desastres naturais. De acordo com o ramo, estes dois satélites serão lançados para uma órbita baixa, mas inclinada, de modo a dar apoio particularmente aos arquipélagos da Madeira e Açores. Em comunicado, a empresa finlandesa ICI salienta que, com estes 4 satélites, a Força Aérea Portuguesa poderá atribuir missões e recolher dados mais rapidamente, transformando os seus recursos espaciais soberanos numa constelação de alta velocidade para o domínio marítimo do Atlântico e zona económica exclusiva.
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1: Nós gostamos mesmo disto há mais de 10 anos que andamos nesta vida. Aqui está a segunda hora do Clube 80. Eu sou o Luís Ferrão e trago comigo os norte-americanos In Deep, Last Night, a DJ Saved My Life. Entre e fica à vontade.

0: Liga-te connosco no Facebook, escolhe e partilha no Grupo Clube 80 as músicas dos anos 70, 80 e 90. 19 de Paul Hardcastle foi um post no nosso grupo do Facebook da Guida Álvaro, que vive em Coimbra. A faixa tem uma forte mensagem anti-guerra, com foco no envolvimento dos Estados Unidos na guerra do Vietnã e o efeito que teve sobre os soldados que nela servirão. Obrigado, Guida. Bom fim de semana.
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0: Fairground, os Simply Red no Clube 80. Obrigado pela companhia. Vocês são os maiores.
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1: Liga-te ao grupo Clube 80 no Facebook. Escolhe músicas dos anos 70, 80 e 90 que te digam alguma coisa e depois partilhe connosco. Deixo agora Dança Nua dos Essa Entente, um post do António Duarte da Lousã. Obrigado, António. Bom fim de semana.

0: Fomos à Ribeira com o Jafumega. A seguir, entra no Clube 80, Chris Isaac.
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0: Chris Isaak é o segundo álbum de estúdio de Chris Isaak, lançado em 1987. Após o fraco sucesso comercial da sua estreia, Isaak aprimorou o seu estilo para R&B sofisticado para o seu acompanhamento. Foi o primeiro álbum a apresentar a sua banda de apoio. A música Blue Hotel foi um sucesso em França, no Reino Unido, e depois, relançada em 1991, chegou ao Top 20. Esta faixa foi um post no Grupo Clube 80 do Facebook do Helder Pedrosa, que vive na Figueira da Foz. Obrigado, Helder. Agora que ganhaste o gosto, aparece mais vezes. Um forte abraço.
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0: É sempre bom ouvir Catch You Up de Peter Murphy. A seguir vamos lembrar o filme de aventura dos Estados Unidos de 1944, do qual guardo boas memórias, Alibaba e os 40 Ladrões.
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0: Alibaba and the 40 Thieves. Alibaba e os 40 Ladrões. É um filme de aventura dos Estados Unidos de 1944, dirigido por Arthur Lee para a Universal Pictures.
2: Alibaba.
0: O guião deriva do conto do livro das Mil e Uma Noites, mas está às mudanças ao incluir a invasão do Império Mongol dos séculos 13 e 14 na Ásia, liderado por Ulagun Khan. É um exemplar da série de aventuras exóticas produzidos pela editora Universal.
3: Yes, open O Sesame and bring us magnificence and excitement unparalleled on the screen.
0: A história começa com a conquista de Bagdad pelos mongóis.
4: My entire army is not capable of dealing with 40 people.
0: O califa Hassan tenta fugir, mas é traído pelo príncipe Qassan e morto pelos mongóis. O filho do califa, Ali, escapa pelo deserto e encontra, por acaso, o esconderijo dos 40 ladrões, descobrindo o segredo e as palavras mágicas para movimentar a porta da caverna. Abre de sésamo.
5: Open O Sesame!
0: Fecha de sésamo.
3: Yes, open O Sesame!
0: Os bandidos sabem que Ali é filho do califa e aceitam a sua liderança para lutar contra os mongóis, com Ali passando a chamar-se Ali Baba.
6: This merchant from Basra is Ali Baba.
0: Anos depois, o tirano mongol está para casar com Amara, a filha do príncipe Qassan.
7: He bids you have courage.
0: Ali Baba,
8: he must not try to save me.
0: Rapta a donzela e descobre que a conhecera quando era criança, numa altura em que prometeu amor eterno um ao outro.
9: I'm curious to know why one so beautiful, so young should marry the ruthless Khan.
0: Deixa-a voltar para o palácio de Khan, mas planeia um grande ataque ao ditador no dia do casamento.
10: I shall be queen in Baghdad.
0: Um verdadeiro clássico, Ali Baba e os 40 Ladrões, continuará a ser contado e recontado por gerações vindouras, mantendo viva a magia dos contos de fadas e a imaginação daqueles que se perdem em sua narrativa encantadora.
2: You are welcome, Ali Baba.
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13: O cliente atual é muito visual e esse é um aspecto que, embora tenha sido sempre muito trabalhado nas estratégias de divulgação, pode ser ainda mais imprescindível. Por isso, independentemente do setor de atuação, imagens atrativas e encantadoras tendem a despertar o interesse da maioria das pessoas. Sendo assim, não pode deixar de apostar na criação de uma identidade visual forte, em sintonia com o seu planeamento de negócios e os seus objetivos a curto, médio e longo prazo. Reproduza isso nos anúncios e foque os diferenciais das propriedades usando fotos que traduzam o que há de melhor naquele local.
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14: Um estudo realizado por um grupo de neurocientistas britânicos defende que a música mais relaxante do mundo chama-se Weightless e foi composta pelo trio inglês Marconi Union. A investigação teve como base a análise dos comportamentos de vários voluntários.

Estes tiveram de completar um puzzle de alguma dificuldade enquanto ouviam várias músicas. Segundo o estudo, a canção Weightless diminuiu em cerca de 65% os níveis de ansiedade dos voluntários e em 35% a sua necessidade de descanso. Esta música foi criada em 2011 pelo trio em colaboração com Liz Cooper, fundadora da British Academy of Sound Therapy. As harmonias e os ritmos foram cuidadosamente pensados para induzir uma sensação de relaxamento, ajudando assim a diminuir a pulsação cardíaca, a pressão arterial e as hormonas do stress.

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0: liga tal grupo com o vendedor Facebook. Depois escolhe e partilha as tuas músicas preferidas dos anos 70, 80 e 90. A seguir ouvem All About Love. A voz é de Andrew Donald. Um post do António Pinto de Lisboa no nosso grupo. Ela vai tocar já a seguir. Obrigado, António. Bom fim de semana.
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0: All Out of Love é uma canção da dupla britânica Air Supply de 1980. Em 1999, Andrew Donald gravou uma cover deste tema que fez sucesso na Europa de língua alemã, chegando ao número 3 na Áustria, Alemanha e Suíça. Faz parte do álbum Snowing Under My Skin e também aparece na coletânea Chart It's Six de 1999.

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1: Agora, um super grupo USA for Africa. Um post no Grupo Clube 80 do Facebook do João Fuzeta, que nos lembrou que esta música já tem 40 anos. We Are the World foi criada por uma causa nobre, ajudar as vítimas da fome em África. E tal como escreveu João, seria bom erradicar este flagelo mundial. Um grande abraço, amigo, e também para todos os que me acompanham em Setúbal. Bom fim de semana. O Clube 80 volta de hoje 8 dias.

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2: Após o exercício físico, a alimentação tem como objetivo apoiar a recuperação muscular e repor energia. O corpo beneficia de uma combinação de proteína para reparar tecidos musculares e hidratos de carbono para repor reservas de energia. Exemplos incluem refeições como arroz com legumes e ovos, tofu com batata e vegetais, iogurte com fruta e frutos secos, refeições ricas em proteína. No entanto, o mais importante é o contexto global do dia e não apenas a refeição imediata após o treino. Em pessoas com alimentação equilibrada, a urgência desta refeição é menor do que muitas vezes se pensa. Em geral, a consistência alimentar ao longo do dia é mais relevante do que o timing perfeito.
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1: Olá, o tema de hoje é o cancro da pele. O cancro da pele é o tipo de cancro mais frequente em todo o mundo e a sua incidência continua a aumentar. A boa notícia é que, quando detectado precocemente, a maioria dos casos tem um excelente prognóstico. Existem três tipos principais de cancro da pele. Mais frequentes são o carcinoma basocelular e o carcinoma espinocelular. Habitualmente têm um crescimento mais lento e uma elevada taxa de cura quando tratado atempadamente. Já o melanoma é menos frequente, mas mais agressivo, podendo espalhar-se para outros órgãos do corpo se não for diagnosticado numa fase inicial. Os principais fatores de risco são a exposição excessiva à radiação ultravioleta, seja do sol ou dos solários, sobretudo quando provoca queimaduras solares. Pessoas com pele clara, muitos sinais, antecedentes familiares de câncer da pele ou um sistema imunitário enfraquecido têm o maior risco de desenvolver câncer da pele. É igualmente importante estar atento à pele. O aparecimento de uma nova lesão, um sinal que muda de tamanho, forma ou cor, ou uma ferida que não cicatriza deve motivar uma avaliação médica. A melhor forma de prevenção continua a ser simples: evitar a exposição solar nas horas de maior intensidade, usar chapéu e aplicar protetor solar de amplo espectro com fator de proteção 30 ou superior, renovando a aplicação regularmente. Lembre-se, proteger a pele hoje é investir na saúde para o futuro. Afinal, o melhor tratamento para o cancro da pele continua a ser a prevenção.
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1: Olá! Dois enormes cães pretos marcam esta narrativa, mas de que forma só compreenderemos verdadeiramente no fim. Em 1946, dois jovens casam-se e, apesar de muito apaixonados, um acontecimento que Juno vivencia durante a lua de mel irá definir o seu futuro e o da relação do casal. Comunistas convictos, após este episódio, Juno desiste da política e envereda pela descoberta do seu caminho interior, enquanto Bernard se mantém firme nas suas lutas por uma sociedade melhor. A intransigência de ambos levará à sua separação. Em 1989, Jeremy, o genro, tenta definir qual a melhor forma de abordar a sua biografia e compreender as posições de cada um, o que nos permite conhecer os seus percursos individuais, mas também a história da Europa durante os mais de 40 anos que separam o idílio inicial do momento em que a história nos é narrada, coincidente com a queda do Muro de Berlim. O que deve reger a nossa conduta? A razão ou o coração? O que é mais importante? O bem-estar do indivíduo ou da sociedade? A religião, a política e a ética no centro de uma história de amor que não conseguiu resistir às questões da razão. Falo-vos de Cães Pretos, de Ian McEwan. Boas ondas de leitura.
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1: Olá, meu nome é Tiago Iri, eu sou realizador de cinema, operador de câmara, editor de vídeo. Bem, sei que o tema aqui é a música da minha vida, não é? Acaba por ser um bocado relativo, porque nós todos temos fases, vários tipos de fases na vida, e então decidi escolher uma música que fosse algo recente, mais ou menos, mas pronto, mas que me marcou. Na verdade, eu às vezes preciso de algum tipo de conteúdo, neste caso séries ou filmes que sejam um bocadinho de produção mais indie, não só porque gosto, mas também porque aprecio novas ideias, e daí vem muito pequenas coisas interessantes e também um ritmo diferente. Normalmente há séries que têm um orçamento mais baixo ou que têm um argumento mais arrojado ou um guião assim mais complexo, podemos chamar assim, ou não, e que até são um bocadinho arriscadas de meterem no ar, mas eu gosto disso e neste caso, pronto, é uma música que me dá alguma paz e por isso esse ritmo que eu preciso de vez em quando também, para não, porque nós todos os dias já andamos sempre acelerados, né? Já andamos sempre acelerados, então acho que esta música é ideal para isso e é um bocadinho por isso que eu escolhi. A primeira coisa que me pega à cabeça é mesmo o que a série retrata. A série chama-se Tales of From the Loop. Essas partes que a série mostra, que é um bocado paraíso, ao mesmo tempo um bocado ambiente de ficção científica, com um robô ou algo mais a refletir, basicamente. É um momento de reflexão nesta música para mim. Quando eu ouço, é isso. Sinto que é alguma paz e inspiração também para novas ideias, e este tipo de séries mais indie ou filmes mais indie servem por isso mesmo, e é por isso que eu escolhi também. E numa só palavra eu defino esta música como literalmente paz. Um bocado clichê, mas acho que vai-se perceber isso. Também podia dizer, definia como tempo, palavra tempo, porque também fazia sentido na música, mas para todos acho que esse é o sentimento que para mim também sinto quando eu ouço. E a música da minha vida então, que é um bocado relativo, é, neste caso, o nome da série, Tales from the Loop, porque este é o tema principal da série, do Philip Glass e do Paul Morgan.

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7: Rick é um argumentista que se ingrou em Hollywood. Apesar disso, a sua vida é vazia e sem significado. Quando não está a trabalhar, o seu dia-a-dia é marcado pelos excessos. Por momentos, quase se sente feliz e as mulheres dão-lhe algum alento ou esperança no que o futuro lhe reserva. Tudo o que deseja é encontrar um sentido de autenticidade para a sua existência atormentada. Mas será isso possível? 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
11: Quanto à temperatura, Pombal registra agora
12: 17 graus.

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2: Este é o 2 Minutos para os Direitos Humanos, uma rúbrica da Amnistia Internacional. O Luxemburgo, a Irlanda e os restantes Estados-membros da União Europeia devem pôr fim à venda de Israel Bonds, títulos do Tesouro do Estado de Israel. A operação financeira pode fazer com que se tornem cúmplices do genocídio contra os palestinianos na Faixa de Gaza. Um vídeo nas redes sociais confirmado pela polícia moçambicana mostra um agente à civil a disparar contra um homem imobilizado, posteriormente identificado como Narciso Castigo Sambo. O assassinato de Sambo constitui uma violação flagrante do direito à vida consagrado na Constituição de Moçambique. É mais do que vergonhosa a recusa persistente da União Europeia em suspender o acordo de associação com Israel. A 13 de julho, falhou um entendimento no Conselho de Ministros dos Negócios Estrangeiros da UE para restringir o comércio com os colonatos ilegais israelitas. 3 ataques aéreos israelitas no sul do Líbano, em março de 2026, devem ser investigados como crimes de guerra. Os ataques mataram 24 civis, 12 dos quais crianças, e exterminaram famílias inteiras. Pelo menos outras 18 pessoas ficaram feridas. Em janeiro, as forças de segurança iranianas levaram a cabo execuções em massa para reprimir os protestos que exigiam liberdade e o fim do sistema da República Islâmica. 6 meses depois, a incapacidade da comunidade internacional de tomar medidas para garantir justiça internacional é indefensável.

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1: Hoje no Flashback destacamos Johnny.

0: protótipo de bluesman convertido à religião funk rock, Johnny Guitar Watson desenterra as bases do rock dos anos 60 nestas maravilhosas músicas de rhythm and blues e rock and roll negro gravadas em Los Angeles entre 1956 e 58, provavelmente com a participação de Johnny e Shaggy Otis em algumas das músicas e da orquestra de Bumps Blackwell noutras, mas sempre com a guitarra presenteada pelo avô, com uma única condição que Johnny jamais cumpriu: proibido tocar blues. É que Watson sempre foi radical, como Clarence Gatemouth Brown, mas muito mais arriscado na sua maneira de se aproximar ao blues, tal como podemos ouvir nesta contagiante peça instrumental Space Guitar, que pulsa entre o rhythm and blues negro e a surf music californiana do grande Dick Dale.
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0: Também foi um excelente compositor de baladas, apesar de não se ter destacado muito nesse campo. Seco e abrasivo como a paisagem do seu Texas natal em Caringin e imerso no blues mais profundo, You Can Take It With You. Mas principalmente foi um guitarrista fenomenal, desses que sabem desnudar a alma em cada riff e em cada nota, ao aprender com grandes monstros tais como B.B. King e Jimmy Nolan. F.E.M.
1: Jesse James and Frank James, Billy Kid, all the rest.
0: Aqui podemos encontrar vários exemplos. O melhor está no vigor de Gangster of Love, que de repente se liberta num solo pulsante e certeiro, criando um estilo que seria exaustivamente copiado por Dave Davis dos The Kinks e por Pete Townshend dos The Who.

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1: Muitos anos mais tarde, quando já se dedicava a um funk mais descarado, Johnny Guitar Watson com certeza gostava de ouvir as suas antigas gravações, de se ver nos seus blues acelerados e de descobrir as raízes do rock negro nas suas próprias rusgas. Esta é a maior homenagem a um grande músico que morreu ao se apresentar num palco na cidade de Yokohama, no Japão, no dia 19 de maio de 1995.

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1: A 8 de agosto de 1937, nasce em Los Angeles o ator Dustin Hoffman. É um ator dotado de uma carga emocional intensa e também de uma vulnerabilidade que atrai a simpatia das audiências. Desde a infância, que perseguiu o sonho de se tornar ator, tendo ido em 1957 para Nova York, onde se matriculou na prestigiada Actors Studio. Após uma longa carreira no teatro, Dustin Hoffman alcançou a fama no cinema ao protagonizar o filme A Primeira Noite em 1967. A sua interpretação no drama Encontro de Irmãos de 1988, como o irmão autista de Charlie, interpretado por Tom Cruise, valeu-lhe o segundo Oscar de melhor ator. A 8 de agosto de 1981, nasce Roger Federer, tenista suíço. Federer é considerado por diversos analistas desportivos como o melhor jogador de ténis de todos os tempos. Em 2004, alcançou a liderança do ranking da Associação de Tenistas Profissionais, posição que conservou por 285 semanas, 237 consecutivamente, um novo recorde mundial. Depois de perder a posição para Rafael Nadal, conseguiu recuperá-la em 5 de julho de 2009, após vencer o torneio de Wimbledon e consagrar-se como o maior campeão de Grand Slam.
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As ondas de calor que têm atingido o sul da Europa serão responsáveis pela enormidade dos fogos que assolaram, nestas últimas semanas, vários países que pareciam imunes a incêndios de tal magnitude. França, Espanha, Grécia e Turquia sofreram por estes dias tragédias que nós, em Portugal, já nos vamos ciclicamente habituando. Países dos mais desenvolvidos viram-se assim, de um dia para o outro, frágeis, sem capacidade para fazer frente à onda de incêndios que os atingiu. No caso de França, foi toda a região de Bordeaux até à nossa geminada Biscarrosse a sofrer os danos das chamas que consumiram floresta, vinhas e pequenas aldeias. Por cá, voltámos a ter incêndios florestais com os habituais espetáculos televisivos em direto. Numa das emissões, que habitualmente se prolongam por horas, pudemos ver a atuação de um grupo de bombeiros, certamente cumprindo ordens superiores, junto da sua viatura e a olhar o início de um fogo. O terreno, plano, era mais um relvado seco. O pinhal ficava umas dezenas de metros adiante. Para um leigo como nós, seria fácil apagar as chamas que ali começavam a despontar. Mas os especialistas lá terão as suas razões para só darem combate ao pequeno incêndio quando este já tomava conta da floresta que, pouco tempo depois, se estendia pela encosta abaixo. A repórter de serviço, entretanto, fazia o seu direto de um outro ponto, registando a opinião de populares, que, como costume, não poupa as autoridades e os bombeiros, queixando-se da falta de bombeiros junto do que é seu. Nisto, diretos, há sempre inconvenientes, como a daquele imigrante que desabafava quando o fogo começava em Valpaços. Vindo do Canadá para passar uns dias de férias, chego aqui e vejo que a minha casa está em perigo. Se ocorressem logo no início, seria fácil apagar o fogo. Agora, olho que por aí vai. Não sendo perito na matéria, registro que a Comissão Técnica Independente refere um relatório agora entregue sobre os fogos de 2025, dizendo, e passo a citar, ficámos muito aquém das expectativas associadas à criação do sistema de gestão integrada de fogos rurais, lançando um grave alerta sobre a capacidade do país para enfrentar futuras épocas de incêndios extremos. E acrescento, e passo a citar, apesar das reformas aprovadas em 2017, a introdução do sistema consagrou na lei uma mudança formal de paradigma que não se concretizou no terreno, nunca foi implantado. E mais, diz o relatório. Sem alterações estruturais que permitam levar à prática os três princípios basilares do sistema, não se prevêem melhorias relevantes para mitigar o problema de incêndios rurais em Portugal, pelo que diz ser necessário concretizar os princípios da integração entre a prevenção e combate, profissionalização dos agentes e especialização da intervenção, o que não acontece em Portugal, que continua provavelmente exposto a novas épocas de incêndios catastróficos semelhantes aos de 2003, 2005, 2017 e 2025, com os meios absorvidos sobretudo para estabilizar a proteção das povoações e menos recursos para os perímetros florestais, tendo como resultado que setores aparentemente controlados sofrem reativações que acabam por gerar novas frentes de expansão. Fim de citação. No que respeita ao combate aos fogos, parece confirmar-se a existência de um déficit de especialização, apoio técnico à decisão insuficiente, exaustão dos operacionais, fragilidades no planeamento e a ausência dos objetivos operacionais mensuráveis. A afirmação não é minha, vem no relatório da Comissão Técnica Independente. E o espetáculo dos fogos nas televisões, com longos diretos que de informação pouco têm, parece confirmar um tal déficit, malgrado o esforço, por vezes inglório, dos nossos bombeiros, sempre prontos, mas nem sempre bem coordenados.

0: 5 e 2. 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
1: 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Quer saber quantos graus estão agora em Pombal?
2: 17 graus.

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1: Em tempo de férias, as famílias tendem sempre a levar mais bagagem do que realmente precisam. Um desses exemplos aconteceu em França, nas portagens de Vierzon, na autoestrada A20 que liga aquela cidade a Toulouse. Um Renault Space em trânsito para Marrocos deixou em pânico a balança do controle policial da Gendarmerie du Cher após acusar um excesso de peso de 400 quilos. É certo que o monovolume foi construído para transportar 7 pessoas, mas parece que havia bagagem a ocupar todos os cantos da viatura. Curiosa foi a solução encontrada. Os amigos da família, com o mesmo destino, acorreram de imediato ao local para redistribuírem a carga pelos seus carros e todos puderam seguir viagem.
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2: O recorde do mundo do maior tapete manufaturado chega-nos da Malásia. Mais de 400 tecelões de três diferentes comunidades uniram-se para atingir este recorde numa tentativa de alertar as novas gerações para a preservação desta arte. O tapete alcançou um registro de 1.128 metros de comprimento e 71 centímetros de largura. E por falar em tapetes, também os há no balcão de um bar e servem geralmente para acomodar a cerveja dos clientes e algumas gotas da bebida que possam cair. Neste sentido, a marca de cerveja Heineken produziu o maior tapete de cerveja do mundo, estabelecendo a marca nos 15 metros de diâmetro e 6 de espessura. Foi na Dinamarca, a 15 de setembro de 2002.
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1: Olá, o meu nome é Sara Trovão e sou psicóloga clínica. Na última rúbrica falei-lhe sobre o conceito de compaixão e porque é que ele é importante. Hoje venho falar-lhe de formas de desenvolver a autocompaixão, ou seja, especificamente promover então a sensibilidade ao seu próprio sofrimento com este compromisso de o tentar evitar ou de o prevenir. Então, em termos das estratégias, cuide da sua mente e do seu corpo. Fale e pense gentilmente sobre si mesmo. Dedique tempo a fazer coisas de que gosta verdadeiramente. Procure perdoar-se pelos seus erros. Procure evitar críticas e julgamentos e cultive o melhor que conseguir a aceitação para com as suas falhas e fragilidades, aceitando a imperfeição humana.
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2: Ter uma alimentação variada não significa apenas comer muitos alimentos diferentes de forma completamente aleatória. Significa, sim, incluir diferentes grupos alimentares ao longo do dia e da semana, garantindo diversidade de nutrientes. Isto inclui diferentes fontes de proteína, como leguminosas, ovos ou derivados de soja, diferentes tipos de vegetais e frutas e várias fontes de hidratos de carbono e proteína. A variedade também ajuda a melhorar a saúde intestinal, já que a microbiota beneficia de diferentes tipos de fibra. No entanto, variar não significa complicar. Pequenas mudanças já fazem diferença. Em geral, uma alimentação variada é aquela que evita monotonia nutricional e assegura equilíbrio ao longo do tempo.
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1: Joaquim Cabral e a mulher, Marta, serão pais de primeira viagem em breve. Entre os vários desafios que esta fase acarreta, depararam-se com um que é comum a muitas famílias portuguesas: arranjar creches para os filhos. Perante todas as dúvidas que tiveram em relação a este tema e a ausência de um formato simples de usar onde pudessem consultar todas as escolas, IPSS, privadas e públicas, assim como reunir várias informações e ferramentas, surgiu uma ideia: criar uma app que ajudasse futuros pais a encontrar um estabelecimento de ensino para os bebés e crianças. A minha mulher e eu vamos ser pais pela primeira vez, ainda este ano. Quando começámos a procurar creche, percebi que existem ferramentas: a carta social da MTSSS, a aplicação Creche Feliz, sites de algumas câmaras, mas nenhuma junta tudo num formato simples de usar. Faltava o sítio onde se vê o mapa, se filtra por idade e se compara em três cliques. Decidi construí-lo, revelou em entrevista. Depois de ter reunido todas as creches numa folha de cálculo do Excel, Joaquim, que é engenheiro e piloto de aviões, decidiu então criar a plataforma creches.app. Após vários meses a trabalhar no projeto, com a ajuda da inteligência artificial e da mulher, Joaquim lançou-a no final de maio passado e tem sido um sucesso. Até há pouco tempo, a creches.app já teve mais de 4 mil sessões únicas, apesar de realçar que isto não é o que lhe importa. O que mais me importa não é esse número, mas as mensagens de pais a dizer: encontrei a creche aqui. Cada mensagem vale mais do que qualquer estatística, evidenciou. Mas afinal, que elementos constam na plataforma criada por Joaquim e como é que ela pode ajudar a encontrar escola para o seu filho? O piloto começou por explicar que se trata de um mapa nacional gratuito de creches em Portugal, com 2.595 instituições mapeadas, entre creches, jardins de infância, infantários e IPSS. Para começar a pesquisar, escreve-se a morada ou usa-se o botão Perto de mim, filtra-se pela idade da criança e o mapa mostra todas as opções em redor.
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1: E agora, tempo para a temperatura em Pombal.
2: 17 graus.

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9: Apesar de nunca terem tido filhos, o casal Kate e Jeff Mercer são felizes. Com a festa do seu 45º aniversário para organizar, ela está entusiasmada em celebrar a relação e tudo o que conquistaram ao longo dos anos em comum. Mas tudo se altera quando Jeff recebe uma carta da Suíça a informá-lo de que foi descoberto o cadáver de Katia, a namorada anterior a Kate, que morreu tragicamente em 1962, durante umas férias do casal, ao cair numa fissura de um glaciar. Aquela notícia abala-o de um modo inesperado, levando-o a voltar a fumar e a afastar-se de tudo o que se relaciona com a vida presente. 45 anos é um filme dramático e é hoje a sugestão do 90 e Cine.
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10: Em Portugal continental são
11: 7 e um quarto.

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5: Olá. Dois enormes cães pretos marcam esta narrativa. Mas de que forma? Só compreenderemos verdadeiramente no fim. Em 1946, dois jovens casam-se e, apesar de muito apaixonados, um acontecimento que Juno vivencia durante a lua de mel irá definir o seu futuro e o da relação do casal. Comunistas convictos, após este episódio, Juno desiste da política e envereda pela descoberta do seu caminho interior, enquanto Bernard se mantém firme nas suas lutas por uma sociedade melhor. A intransigência de ambos levará à sua separação. Em 1989, Jeremy, o genro, tenta definir qual a melhor forma de abordar a sua biografia e compreender as posições de cada um, o que nos permite conhecer os seus percursos individuais, mas também a história da Europa durante os mais de 40 anos que separam o idílio inicial do momento em que a história nos é narrada, coincidente com a queda do Muro de Berlim. O que deve reger a nossa conduta? A razão ou o coração? O que é mais importante? O bem-estar do indivíduo ou o da sociedade? A religião, a política e a ética no centro de uma história de amor que não conseguiu resistir às questões da razão. Falo-vos de Cães Pretos, de Ian McEwan. Boas ondas de leitura.
4: Foi mais uma edição de Ondas de Leitura. A sugestão do livro da semana com a assinatura de Regina Gaspar.
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6: Olá, sou o Joaquim, gostava de ouvir Caetano Veloso.

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1: Praia do Urso, na Guia, passa a integrar programa da Orla Costeira Ovar Marinha Grande. Saiba o que isso significa no noticiário que agora começa.
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1: O Governo aprovou a alteração do programa da Orla Costeira Ovar Marinha Grande com a atualização de um dos principais instrumentos de gestão do litoral português. Segundo uma nota do Ministério do Ambiente e Energia, 7 anos após a entrada em vigor do programa, a experiência acumulada na sua aplicação evidenciou a necessidade de rever as normas de gestão das praias, corrigir incongruências identificadas pelas entidades competentes e responder à evolução da procura balnear e às transformações do litoral, uma das zonas mais vulneráveis da Europa aos fenómenos de erosão costeira. A alteração foi preparada pela Agência Portuguesa do Ambiente, acompanhada por uma comissão consultiva e sujeita à discussão pública. A revisão adequa a classificação e delimitação das praias à realidade atual e reforça a proteção das pessoas e bens, a preservação dos ecossistemas costeiros e a valorização da utilização pública de cerca de 140 km de costa. Entre as principais novidades estão a criação de novas praias e a reclassificação de praias já existentes. Aí destaca-se a Praia do Urso, no concelho de Pombal, que passa a integrar o conjunto de praias abrangidas pelo programa, na sequência da atualização das condições de segurança, acessibilidade e dinâmica costeira verificadas naquele troço do litoral. Esta alteração visa assegurar uma gestão mais adequada à evolução natural de linha da costa, reforçando simultaneamente a proteção de pessoas e bens e a valorização ambiental da área. O diploma atualiza ainda o regulamento de gestão das praias marítimas e os planos de intervenção nas praias, adaptando o regime de gestão às especificidades dos diferentes troços costeiros e reforçando a compatibilização entre conservação da natureza, segurança e atividades económicas ligadas ao mar. O município de Pombal prevê instalar estruturas de apoio na Praia do Urso, além de criar um acesso de emergência e um plano específico de gestão. Para Pedro Pimpão, presidente do município, trata-se de uma decisão muito importante para a valorização da nossa frente costeira, que permitirá reforçar a segurança, qualificar este espaço natural e potenciar o seu desenvolvimento turístico, sempre com respeito pelos valores ambientais que distinguem este território. É mais um passo na afirmação da Praia do Urso como uma referência do litoral centro e um importante reconhecimento do potencial da costa de Pombal. Para atrair mais população, criar condições para fixar famílias no concelho de Ancião e atrair investimento que dinamiza a economia local, a autarquia de Ancião vai vender em hasta pública 16 lotes de terreno em Santiago da Guarda. Os valores para construir moradia arrancam nos 9.801 euros. É esse o preço base do mais barato dos 16 lotes do loteamento municipal, junto ao centro escolar, ao pavilhão, à creche, à unidade de saúde e ao complexo monumental de Santiago da Guarda. As candidaturas fecham a 30 de agosto. O conjunto tem um valor de 298,4 mil euros em preços base e soma 15.746 metros quadrados. A asta pública realiza-se a 30 de setembro, às 16 horas, no Salão Nobre dos Passos do Concelho e decorre lote a lote com lances mínimos de 250 euros nos termos do artigo 11º do Programa do Procedimento. Dos 16 terrenos, 10 destinam-se à habitação unifamiliar e 6 à habitação multifamiliar. Os primeiros têm preço uniforme de 14,35 euros por metro quadrado, variam entre 683 e 1.236 metros quadrados e custam na base entre 9.801 euros com 5 cêntimos e 17.736 euros com 60 cêntimos. Os lotes para prédios de habitação coletiva são mais caros por metro, entre 23 e 27 euros, e 4 deles estão fixados em 30 mil euros, o valor mais alto do conjunto. Feitas as contas, um terreno com cerca de 900 metros quadrados para moradia sai por perto de 12.900 euros antes da licitação. O loteamento desenvolve-se ao longo da Rua Doutor Higino Rodrigues Valente e da Rua do Ferreiro, no centro de Santiago da Guarda. Os 6 lotes de habitação coletiva alinham-se de um dos lados da via, frente ao pavilhão gimnodesportivo e ao centro escolar. Os restantes distribuem-se pela encosta, separados por uma linha de água natural. A informação sobre o procedimento, a documentação exigida e a submissão de candidaturas está disponível no balcão de atendimento da Câmara e no sítio da autarquia na internet. 3 pessoas ficaram feridas na manhã de ontem na sequência de uma descarga de hipoclorito de sódio, substância

0: vítimas sofreram intoxicação por inalação desses vapores e foram transportadas para o Hospital de Leiria. Entre os feridos está um homem de 51 anos que se encontrava a utilizar o produto e um casal, ambos de 68 anos, residente numa habitação contígua às instalações e que se encontrava nas proximidades do local. Segundo João Lavos, numa primeira avaliação, as vítimas foram consideradas feridos graves por apresentarem comprometimento das vias respiratórias na sequência da inalação dos vapores. No entanto, fonte da GNR adiantou que os três feridos foram posteriormente reavaliados e classificados como feridos leves. O diretor do Mar e Parque, João Gomes, explicou que a operação foi efetuada por um prestador de serviços externo e o colaborador destacado para a descarga trocou os produtos durante o abastecimento dos depósitos. Em vez de colocar o produto do pH no tanque do pH, colocou-o no tanque do cloro, afirmou, explicando que a mistura dos dois produtos originou a reação química. João Gomes garantiu que o incidente não afetou o normal funcionamento do parque aquático. E assim chega ao fim este serviço noticioso. Fique bem, tenha um bom fim de semana.
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1: A 8 de agosto de 1937, nasce em Los Angeles o ator Dustin Hoffman. É um ator dotado de uma carga emocional intensa e também de uma vulnerabilidade que atrai a simpatia das audiências. Desde a infância, que perseguiu o sonho de se tornar ator, tendo ido em 1957 para Nova York, onde se matriculou na prestigiada Actors Studio. Após uma longa carreira no teatro, Dustin Hoffman alcançou a fama no cinema ao protagonizar o filme A Primeira Noite em 1967. A sua interpretação no drama Encontro de Irmãos de 1988, como o irmão autista de Charlie, interpretado por Tom Cruise, valeu-lhe o segundo Oscar de melhor ator. A 8 de agosto de 1981, nasce Roger Federer, tenista suíço. Federer é considerado por diversos analistas desportivos como o melhor jogador de ténis de todos os tempos. Em 2004, alcançou a liderança do ranking da Associação de Tenistas Profissionais, posição que conservou por 285 semanas, 237 consecutivamente, um novo recorde mundial. Depois de perder a posição para Rafael Nadal, conseguiu recuperá-la em 5 de julho de 2009, após vencer o torneio de Wimbledon e consagrar-se como o maior campeão de Grand Slams.
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2: Saiba agora a temperatura que está em Pombal.
3: 18 graus.

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1: Águas de Março é uma canção famosa do compositor brasileiro Tom Jobim, composta em 1972. Foi lançada inicialmente num compacto simples chamado Disco de Bolso, o Tom de Jobim e o Tal de João Bosco. No ano seguinte, foi incluída no álbum Matita Peré. Águas de Março surgiu no final de um dia de trabalho cansativo, ocupado na composição de Matita Peré. Foi aí que surgiram os primeiros versos. É pau, é pedra, é o fim do caminho. Tendo percebido de imediato o valor da canção, Tom Jobim, ainda de madrugada, bateu à janela e acordou a irmã Helena e o cunhado para lhes mostrar o primeiro rascunho da letra, com a introdução e as primeiras frases escritas a lápis num papel de embrulho. Águas de Março teve, pelo menos, duas grandes fontes de inspiração. Uma é o poema O Caçador de Esmeraldas, do poeta precursor do movimento parnasiano Olavo Bilac, e que começa assim. Foi em março, ao findar da chuva, quase à entrada do outono, quando a terra, em sede requeimada, bebera longamente as águas da estação. A outra é um ponto de macumba recolhido em 1933 e gravado com sucesso por J.B. de Carvalho, do conjunto Tupi, que diz o seguinte. É pau, é pedra, é seixo miúdo, roda a baiana por cima de tudo. A letra da canção assemelha-se a um fluxo de consciência, referindo-se a elementos como pau, pedra, caco de vidro, nó na madeira, peixe, fim do caminho e muitos outros. A metáfora central de Águas de Março é encarada como imagem da passagem da vida cotidiana, o seu modo contínuo, a sua inevitável progressão a caminho da morte. Tal como as chuvas do fim de março, que marcam o final do verão no sudeste do Brasil. Em 1974, uma versão em dueto com Elis Regina foi lançada no álbum Elis e Tom, que obteve um grande sucesso comercial.

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1: Entre as inúmeras ações de fiscalização realizadas pela polícia francesa, um incidente destacou-se em particular. Um esplêndido Ferrari foi mandado parar por excesso de velocidade. Já por si, esta é uma infração grave. No entanto, os agentes policiais foram surpreendidos por duas crianças a bordo com menos de 5 anos. Estavam sentadas no banco do acompanhante. Sem qualquer sistema de retenção homóloga para o seu transporte, o dono do carro nem sequer pensou em resolver o caso com o cinto de segurança. Insólito é que, no momento em que o condutor estava a ser multado pela infração, mais duas viaturas foram obrigadas a parar por os condutores estarem de telemóvel ao volante, provavelmente por estarem a filmar o flamejante Ferrari sem pensarem que os carros que conduziam nem seguro automóvel tinham.
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3: E o relógio marca agora
4: 7:58.

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6: Este é o 2 Minutos para os Direitos Humanos, uma rúbrica da Amnistia Internacional. O Luxemburgo, a Irlanda e os restantes Estados-membros da União Europeia devem pôr fim à venda de Israel Bonds, títulos do Tesouro do Estado de Israel. A operação financeira pode fazer com que se tornem cúmplices do genocídio contra os palestinianos na Faixa de Gaza. O vídeo nas redes sociais, confirmado pela polícia moçambicana, mostra um agente à civil a disparar contra um homem imobilizado, posteriormente identificado como Narciso Castigo Sambo. O assassinato de Sambo constitui uma violação flagrante do direito à vida consagrado na Constituição de Moçambique. É mais do que vergonhosa a recusa persistente da União Europeia em suspender o acordo de associação com Israel. A 13 de julho, falhou um entendimento no Conselho de Ministros dos Negócios Estrangeiros da UE para restringir o comércio com os colonatos ilegais israelitas. 3 ataques aéreos israelitas no sul do Líbano, em março de 2026, devem ser investigados como crimes de guerra. Os ataques mataram 24 civis, 12 dos quais crianças, e exterminaram famílias inteiras. Pelo menos outras 18 pessoas ficaram feridas. Em janeiro, as forças de segurança iranianas levaram a cabo execuções em massa para reprimir os protestos que exigiam liberdade e o fim do sistema da República Islâmica. 6 meses depois, a incapacidade da comunidade internacional de tomar medidas para garantir justiça internacional é indefensável.
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1: Saiba que o paracetamol é o responsável pelo maior número de intoxicações medicamentosas nos animais de companhia. O diretor clínico de um reconhecido hospital veterinário destacou numa entrevista que os nossos animais de companhia não toleram bem o paracetamol, sendo que a situação mais gravosa acontece nos gatos, pois, por não conseguirem metabolizar, este vai acabar por impedir que o seu sangue efetue uma oxigenação correta, podendo mesmo levar à morte. Nos cães, apesar de não ser tão letal, pode provocar severas insuficiências hepáticas. Em caso algum, administre paracetamol nos seus animais de companhia. Lembre-se que qualquer medicamento que o seu animal precise deverá sempre ser efetuado após aconselhamento médico-veterinário.
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1: Fazer uma boa gestão do relacionamento com os clientes é um dos grandes desafios de qualquer profissional que trabalhe com o público. Entretanto, esse é justamente um dos mais celebrados benefícios de apostar no marketing imobiliário. Quando divulga com maestria e inteligência, torna-se uma opção mais segura para as pessoas. Um setor no qual os negócios tendem a custar tão caro, ter mais autoridade é essencial para alcançar o sucesso. Essa é uma vantagem de ter um bom marketing. Cria uma relação com os clientes e, ao tornar-se uma referência no ramo, fica mais simples conseguir oferecer uma boa experiência.
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1: Olá, meu nome é Tiago Iri. Eu sou realizador de cinema, operador de câmara, editor de vídeo. Bem, sei que o tema aqui é a música da minha vida, não é? Acaba por ser um bocado relativo, porque nós todos temos fases, vários tipos de fases na vida. E então decidi escolher uma música que fosse algo recente, mais ou menos, mas pronto, mas que me marcou. Na verdade, eu às vezes preciso de algum tipo de conteúdo, neste caso séries ou filmes que sejam um bocadinho de produção mais indie, não só porque gosto, mas também porque aprecio novas ideias e daí vem muito pequenas coisas interessantes e também um ritmo diferente. Normalmente há séries que têm um orçamento mais baixo ou que têm um argumento mais arrojado ou um guião assim mais complexo, podemos chamar assim, ou não, e que até são um bocadinho arriscadas de meterem no ar, mas eu gosto disso e neste caso, pronto, é uma música que me dá alguma paz e por isso esse ritmo que eu preciso de vez em quando também, para nós, porque nós todos os dias já andamos sempre acelerados, né? Já andamos sempre acelerados, então acho que esta música é ideal para isso e é um bocadinho por isso que eu escolhi. A primeira coisa que me pega à cabeça é mesmo o que a série retrata. A série chama-se Tales of From the Loop. Essas partes que a série mostra, que é um bocado paraíso, ao mesmo tempo um bocado ambiente de ficção científica, com um robô ou algo mais a refletir, basicamente. É um momento de reflexão nesta música para mim. Quando eu ouço, é isso. Sinto que é alguma paz e inspiração também para novas ideias, e este tipo de séries mais indie ou filmes mais indie servem por isso mesmo, e é por isso que eu escolhi também. E numa só palavra, eu defino esta música como literalmente paz. Um bocado clichê, mas acho que vai-se perceber isso. Também podia dizer, definia como tempo, palavra tempo, porque também fazia sentido na música, mas para todos acho que esse é o sentimento que para mim também sinto quando eu ouço. E a música da minha vida, então, que é um bocado relativo, é neste caso o nome da série, Tales from the Loop, porque este é o tema principal da série, do Philip Glass e do Paul Morgan.

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4: Para esta edição dos Álbuns da Década, trago o álbum dos The Rolling Stones, Sticky Fingers. Foi lançado em abril de 1971 e na década de 70 vendeu 3 milhões de cópias, o que o faz ocupar o lugar número 89 nos 100.

do estouro de abertura com Brown Sugar, um single em número 1 nos Estados Unidos da América e número 2 no Reino Unido, no qual são perceptíveis conotações com ingestão de drogas ou sexo interracial, até ao lúgubre Can't You Hear Me Knocking e depois para o típico território dos Stones com beats, com o seu refrão grosseiro de metais, o álbum ataca.

Mesmo quando a cadência abranda, como acontece em Wild Horses e Sister Morphine, em coautoria com Marianne Faithfull e Moonlight Mile, permanece a sensação de um sinistro mau agouro.

Este álbum foi o terceiro a contar com o guitarrista Mick Taylor, vindo da banda John Mayall's Blues Breakers, recrutado para substituir Brian Jones, um dos membros fundadores dos Stones, que morrera num acidente numa piscina 2 anos antes. You know I can't let you slide through my head. Este foi o primeiro álbum a ser lançado com a sua própria editora com o nome Rolling Stone.

Sticky Fingers encimou as tabelas de álbuns tanto nos Estados Unidos da América como no Reino Unido, chegando o single Wild Horses ao número 28 da América do Norte. A capa original do álbum, concebida por Andy Warhol e tendo representada uma braguilha masculina com o fecho éclair verdadeiro, foi proibida em Espanha. Este álbum foi gravado em Londres, no Reino Unido, e conta com a produção de Jimmy Miller. Tem 46 minutos de duração e contém 10 músicas. Brown Sugar, Sway, Wild Horses, Can't You Hear Me Knocking, You Gotta Move, Beats, I Got The Blues, Sister Morphine, Dead Flowers e Moonlight Mile. O álbum que hoje aqui trouxe é Sticky Fingers, dos The Rolling Stones. Foi lançado em abril de 1971 e vendeu 3 milhões de cópias. Nos 100 mais vendidos da década de 70,

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10: E o relógio marca agora
9: 8:43.

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1: A Croácia é um país localizado no sudeste da Europa, com uma posição geográfica muito particular. Faz fronteira com a Eslovénia, Hungria, Sérvia, Bósnia e Herzegovina e Montenegro, enquanto a oeste é banhada pelo Mar Adriático. Apesar de não ser um país muito grande, reúne uma enorme diversidade de paisagens, desde montanhas e parques naturais até cidades históricas e mais de 1000 ilhas ao longo da costa. No entanto, apenas cerca de 50 dessas ilhas são habitadas de forma permanente. A capital da Croácia é Zagreb, situada no interior do país, mas grande parte da fama internacional da Croácia deve-se à sua costa, onde se encontram algumas das cidades mais visitadas da Europa. O país tem cerca de 3,8 milhões de habitantes e a língua oficial é o croata.
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1: Desde a infância que, para si, acordar cedo é um sacrifício? E passar todos estes anos a culpar as mudanças das horas ou a dificuldade a encontrar o alarme de despertador ideal? Acontece que perdeu tempo a apontar o dedo aos motivos errados. A preguiça de sair da cama pode ser genética. Cientistas da Northwestern University, nos Estados Unidos, identificaram o gene que causa este distúrbio. Chama-se 24 e parece ser o gene responsável por controlar o relógio biológico. Ele cuida do ciclo diário do sono e vigília, regulando em cada pessoa a que horas deve dormir ou acordar. Isto explica porque é que algumas pessoas acham impossível ficar acordado até tarde, enquanto outras sofrem com o cansaço matinal extremo. O gene tem esse nome em referência ao relógio biológico de 24 horas. No entanto, algumas mutações nesse gene podem causar um aumento do ciclo de 24 para 26 horas. Assim, há uma necessidade maior de dormir, uma doença conhecida como atraso da fase de sono. Essas pessoas precisam realmente dormir mais. Porém, esse quadro de doença é raro. Normalmente, as pessoas sofrem alterações na rotina de sono que prejudicam todo o seu relógio biológico. Estas mudanças podem ocorrer devido à tensão, ansiedade, euforia e até cansaço extremo que leva à excitação causada pelos factos ocorridos durante o dia. Para além disso, existem também as características pessoais, fisiológicas e culturais de cada pessoa que determinam quantas horas de sono ela precisa. Algumas precisam dormir mais, cerca de 8 a 9 horas de sono por dia. Outras satisfazem-se com 6 horas de sono. Além disso, algumas pessoas são mais matutinas, trabalhando melhor durante a manhã, e outras vespertinas, que conseguem maior produtividade à tarde.
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6: Olá, o tema de hoje é o cancro da pele. O cancro da pele é o tipo de cancro mais frequente em todo o mundo e a sua incidência continua a aumentar. A boa notícia é que, quando detectado precocemente, a maioria dos casos tem um excelente prognóstico. Existem três tipos principais de cancro da pele. Mais frequentes são o carcinoma basocelular e o carcinoma espinocelular. Habitualmente têm um crescimento mais lento e uma elevada taxa de cura quando tratado atempadamente. Já o melanoma é menos frequente, mas mais agressivo, podendo espalhar-se para outros órgãos do corpo se não for diagnosticado numa fase inicial. Os principais fatores de risco são a exposição excessiva à radiação ultravioleta, seja do sol ou dos solários, sobretudo quando provoca queimaduras solares. Pessoas com pele clara, muitos sinais, antecedentes familiares de cancro da pele ou um sistema imunitário enfraquecido têm um maior risco de desenvolver cancro da pele. É igualmente importante estar atento à pele. O aparecimento de uma nova lesão, um sinal que muda de tamanho, forma ou cor, ou uma ferida que não cicatriza deve motivar uma avaliação médica. A melhor forma de prevenção continua a ser simples: evitar a exposição solar nas horas de maior intensidade, usar chapéu e aplicar protetor solar de amplo espectro com fator de proteção 30 ou superior, renovando a aplicação regularmente. Lembre-se, proteger a pele hoje é investir na saúde para o futuro. Afinal, o melhor tratamento para o cancro da pele continua a ser a prevenção.
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8: Olá, sou Paulo Gonçalves, sou de Vilagã, gostava de ouvir Queen,

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1: Praia do Urso, na Guia, passa a integrar programa da Orla Costeira Ovar Marinha Grande. Saiba o que isso significa no noticiário que agora começa.
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1: O Governo aprovou a alteração do programa da Orla Costeira Ovar Marinha Grande com a atualização de um dos principais instrumentos de gestão do litoral português. Segundo uma nota do Ministério do Ambiente e Energia, 7 anos após a entrada em vigor do programa, a experiência acumulada na sua aplicação evidenciou a necessidade de rever as normas de gestão das praias, corrigir incongruências identificadas pelas entidades competentes e responder à evolução da procura balnear e às transformações do litoral, uma das zonas mais vulneráveis da Europa aos fenómenos de erosão costeira. A alteração foi preparada pela Agência Portuguesa do Ambiente, acompanhada por uma comissão consultiva e sujeita à discussão pública. A revisão adequa a classificação e delimitação das praias à realidade atual e reforça a proteção das pessoas e bens, a preservação dos ecossistemas costeiros e a valorização da utilização pública de cerca de 140 km de costa. Entre as principais novidades estão a criação de novas praias e a reclassificação de praias já existentes. Aí destaca-se a Praia do Urso, no concelho de Pombal, que passa a integrar o conjunto de praias abrangidas pelo programa, na sequência da atualização das condições de segurança, acessibilidade e dinâmica costeira verificadas naquele troço do litoral. Esta alteração visa assegurar uma gestão mais adequada à evolução natural de linha da costa, reforçando simultaneamente a proteção de pessoas e bens e a valorização ambiental da área. O diploma atualiza ainda o regulamento de gestão das praias marítimas e os planos de intervenção nas praias, adaptando o regime de gestão às especificidades dos diferentes troços costeiros e reforçando a compatibilização entre conservação da natureza, segurança e atividades económicas ligadas ao mar. O município de Pombal prevê instalar estruturas de apoio na Praia do Urso, além de criar um acesso de emergência e um plano específico de gestão. Para Pedro Pimpão, presidente do município, trata-se de uma decisão muito importante para a valorização da nossa frente costeira, que permitirá reforçar a segurança, qualificar este espaço natural e potenciar o seu desenvolvimento turístico, sempre com respeito pelos valores ambientais que distinguem este território. É mais um passo na afirmação da Praia do Urso como uma referência do litoral centro e um importante reconhecimento do potencial da costa de Pombal. Para atrair mais população, criar condições para fixar famílias no concelho de Ancião e atrair investimento que dinamiza a economia local, a autarquia de Ancião vai vender em hasta pública 16 lotes de terreno em Santiago da Guarda. Os valores para construir moradia arrancam nos 9.801 euros. É esse o preço base do mais barato dos 16 lotes do loteamento municipal, junto ao centro escolar, ao pavilhão, à creche, à unidade de saúde e ao complexo monumental de Santiago da Guarda. As candidaturas fecham a 30 de agosto. O conjunto tem um valor de 298,4 mil euros em preços base e soma 15.746 metros quadrados. A asta pública realiza-se a 30 de setembro, às 16 horas, no Salão Nobre dos Espaços do Conselho e decorre lote a lote com lances mínimos de 250 euros nos termos do artigo 11º do Programa do Procedimento. Dos 16 terrenos, 10 destinam-se à habitação unifamiliar e 6 à habitação multifamiliar. Os primeiros têm preço uniforme de 14,35 euros por metro quadrado, variam entre 683 e 1.236 metros quadrados e custam na base entre 9.801 euros com 5 cêntimos e 17.736 euros com 60 cêntimos. Os lotes para prédios de habitação coletiva são mais caros por metro, entre 23 e 27 euros, e 4 deles estão fixados em 30 mil euros, o valor mais alto do conjunto. Feitas as contas, um terreno com cerca de 900 metros quadrados para moradia sai por perto de 12.900 euros antes da licitação. O loteamento desenvolve-se ao longo da Rua Doutor Higino Rodrigues Valente e da Rua do Ferreiro, no centro de Santiago da Guarda. Os 6 lotes de habitação coletiva alinham-se de um dos lados da via, frente ao pavilhão gimnodesportivo e ao centro escolar. Os restantes distribuem-se pela encosta, separados por uma linha de água natural. A informação sobre o procedimento, a documentação exigida e a submissão de candidaturas está disponível no balcão de atendimento da Câmara e no sítio da autarquia na internet. 3 pessoas ficaram feridas na manhã de ontem na sequência de uma descarga de hipoclorito de sódio, substância química ativa que compõe a lexívia, nas instalações do Parque Aquático Mari Parque, em Vieira de Leiria. O comandante dos bombeiros voluntários de Vieira de Leiria, João Laves, explicou que ocorreu um pequeno derrame de lexívia para o exterior do recipiente, que terá entrado em contacto com outro produto químico existente no local, desencadeando uma reação que libertou vapores. As 3 vítimas sofreram intoxicação por inalação desses vapores e foram transportadas para o Hospital de Leiria. Entre os feridos está um homem de 51 anos que se encontrava a utilizar o produto e um casal, ambos de 68 anos, residente numa habitação contígua às instalações e que se encontrava nas proximidades do local. Segundo João Laves, numa primeira avaliação, as vítimas foram consideradas feridos graves por apresentarem comprometimento das vias respiratórias na sequência da inalação dos vapores. No entanto, fonte da GNR adiantou que os 3 feridos foram posteriormente reavaliados e classificados como feridos leves. O diretor do Mari Parque, João Gomes, explicou que a operação foi efetuada por um prestador de serviços externo e o colaborador destacado para a descarga trocou os produtos durante o abastecimento dos depósitos. Em vez de colocar o produto do pH no tanque do pH, colocou-o no tanque do cloro, afirmou, explicando que a mistura dos 2 produtos originou a reação química. João Gomes garantiu que o incidente não afetou o normal funcionamento do parque aquático. E assim chega ao fim este serviço noticioso. Fique bem, tenha um bom fim de semana.
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3: Bom dia!

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4: 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Quanto a horas, são agora
5: 9:42.
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2: Hoje no Flashback destacamos Johnny.

0: protótipo de bluesman convertido à religião funk rock, Johnny Guitar Watson desenterra as bases do rock dos anos 60 nestas maravilhosas músicas de rhythm and blues e rock and roll negro gravadas em Los Angeles entre 1956 e 58, provavelmente com a participação de Johnny e Shaggy Otis em algumas das músicas e da orquestra de Bumps Blackwell noutras, mas sempre com a guitarra presenteada pelo avô, com uma única condição que Johnny jamais cumpriu: proibido tocar blues. É que Watson sempre foi radical, como Clarence Gatemouth Brown, mas muito mais arriscado na sua maneira de se aproximar ao blues, tal como podemos ouvir nesta contagiante peça instrumental Space Guitar, que pulsa entre o rhythm and blues negro e a surf music californiana do grande Dick Dale.
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0: Também foi um excelente compositor de baladas, apesar de não se ter destacado muito nesse campo. Seco e abrasivo como a paisagem do seu Texas natal em Caringin, e imerso no blues mais profundo, You Can Take It With You. Mas principalmente foi um guitarrista fenomenal, desses que sabem desnudar a alma em cada riff e em cada nota, ao aprender com grandes monstros tais como B.B. King e Jimmy Nolan. F.E.M.
1: Jesse James and Frank James, Billy Kid, all the rest.
0: Aqui podemos encontrar vários exemplos. O melhor está no vigor de Gangster of Love, que de repente se liberta num solo pulsante e certeiro, criando um estilo que seria exaustivamente copiado por Dave Davis dos The Kinks e por Pete Townshend dos The Who.

Muitos anos mais tarde, quando já se dedicava a um funk mais descarado, Johnny Guitar Watson com certeza gostava de ouvir as suas antigas gravações, de se ver nos seus blues acelerados e de descobrir as raízes do rock negro nas suas próprias rusgas. Esta é a maior homenagem a um grande músico que morreu ao se apresentar num palco na cidade de Yokohama, no Japão, no dia 19 de maio de 1995. 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
3: As palavras eram perdidas nas curvas escuras da vida.
4: As palavras saem quase sem querer.
0: O sentido das palavras, um olhar mais positivo sobre a vida. Ansiedade é um mal que acompanha gerações há muitos anos. Ansiedade não chega a ser classificada como uma doença, mas sim como um sintoma preocupante que pode culminar numa série de inconvenientes relacionados com a nossa saúde e vida pessoal. O transtorno de ansiedade, quando prolongado, pode provocar problemas físicos constantes, como a perda de sono, dores, tensão muscular, problemas digestivos. Estes sintomas podem ser um sinal claro de que está a passar por um período de muita ansiedade e que está a dar demasiada importância a situações que ainda nem sequer chegaram a acontecer. Por isso, concentre toda a sua atenção somente em viver o dia de hoje, porque é resolvendo com determinação os problemas do dia de hoje que enfrentamos com mais segurança e sem qualquer medo o dia de amanhã. Pense nisto e seja feliz. 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
2: A celebrar 10 anos, o Observatório do Lago Alqueva, em Reguengos de Monsaraz, distrito de Évora, nasceu do sonho de um jovem que quis mostrar o céu a astroturistas e astrónomos amadores e agora prepara novos voos. Situado em plena reserva Dark Sky Alqueva, entre a vila medieval de Monsaraz e as margens da Albufeira, o Observatório do Lago Alqueva foi fundado por Lionel Godinho, um engenheiro civil apaixonado pelo céu da região. Este observatório foi a concretização do sonho de um jovem que, quando andava a acompanhar os seus avós no campo, ficava fascinado com o magnífico céu. Atualmente, segundo o fundador e atual diretor, o espaço recebe cerca de 16 mil turistas por ano para observações astronómicas e solares, atividades relacionadas com a física, simulação das crateras da Lua, refração da luz, entre outras. O observatório tem também vocação para sessões didáticas, como a missão análoga a Marte. Mas ao fim de 10 anos queremos inovar, queremos também dar mais resposta a algumas das necessidades que temos verificado no sistema educativo e também nas atividades lúdicas das pessoas, salienta o fundador. Na Calha está a construção de uma estação espacial com requisitos necessários para a realização de missões espaciais análogas, aproveitando uma região que tem condições ótimas para este tipo de testes. Para isso, já foram estabelecidos acordos com as agências espaciais europeia, de França, Áustria e Emirados Árabes Unidos, que dão a garantia de que vamos ter aqui grandes desenvolvimentos e experiências científicas. Lionel Godinho diz também que, ao contrário de outros locais onde se realizam estas missões análogas, como por exemplo desertos, a zona de Monsaraz possui bons acessos, restauração e hotelaria, que permitem dar apoio a quem participa nestas experiências. A futura estação espacial vai, entre outras valências, recriar o processo de compressão e descompressão e a forma como se conservam os fatos de astronauta, juntando-se ao centro de controlo, cuja construção está praticamente concluída.
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2: A fruta fresca é muitas vezes vista como a melhor opção. Mas as versões congeladas e enlatadas também podem ser nutricionalmente válidas. A fruta congelada é geralmente colhida no ponto de maturação e rapidamente congelada, o que ajuda a preservar grande parte dos nutrientes. Já a fruta enlatada pode variar mais, dependendo de estar conservada em água, sumo natural ou xarope com açúcar adicionado. Por isso, é importante ler o rótulo. Em termos nutricionais, a diferença entre fresca e congelada é muitas vezes mínima. Em geral, o mais importante é garantir consumo regular de fruta, independentemente da forma, e não restringir opções por ideias rígidas.
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10: Olá. Dois enormes cães pretos marcam esta narrativa. Mas de que forma só compreenderemos verdadeiramente no fim. Em 1946, dois jovens casam-se e, apesar de muito apaixonados, um acontecimento que Juno vivencia durante a lua de mel irá definir o seu futuro e o da relação do casal. Comunistas convictos, após este episódio, Juno desiste da política e envereda pela descoberta do seu caminho interior, enquanto Bernard se mantém firme nas suas lutas por uma sociedade melhor. A intransigência de ambos levará à sua separação. Em 1989, Jeremy, o genro, tenta definir qual a melhor forma de abordar a sua biografia e compreender as posições de cada um, o que nos permite conhecer os seus percursos individuais, mas também a história da Europa durante os mais de 40 anos que separam o idílio inicial do momento em que a história nos é narrada, coincidente com a queda do Muro de Berlim. O que deve reger a nossa conduta? A razão ou o coração? O que é mais importante? O bem-estar do indivíduo ou da sociedade? A religião, a política e a ética no centro de uma história de amor que não conseguiu resistir às questões da razão. Falo-vos de Cães Pretos, de Ian McEwan. Boas ondas de leitura.
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1: Olá, o meu nome é Sara Trovão e sou psicóloga clínica. Na última rúbrica falei-lhe sobre o conceito de compaixão e porque é que ele é importante. Hoje venho falar-lhe de formas de desenvolver a autocompaixão, ou seja, especificamente promover então a sensibilidade ao seu próprio sofrimento com este compromisso de o tentar evitar ou de o prevenir. Então, em termos das estratégias, cuide da sua mente e do seu corpo. Fale e pense gentilmente sobre si mesmo. Dedique tempo a fazer coisas de que gosta verdadeiramente. Procure perdoar-se pelos seus erros. Procure evitar críticas e julgamentos e cultive o melhor que conseguir a aceitação para com as suas falhas e fragilidades, aceitando a imperfeição humana.
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1: O Parque Nacional de Agtelek, localizado no norte da Hungria, é conhecido principalmente pelo seu sistema de grutas, que faz parte do Património Mundial da Unesco. Estas formações subterrâneas são resultado de processos geológicos ao longo de milhares de anos, criando galerias, estalactites e estalagmites de grande dimensão e complexidade. A região combina paisagens naturais à superfície com um mundo subterrâneo altamente desenvolvido, que pode ser visitado através de percursos guiados. O parque é também uma área importante para a conservação da biodiversidade, com florestas e habitats naturais bem preservados. Agtelek representa um dos exemplos mais impressionantes de património geológico na Hungria.
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1: A 8 de agosto de 1937, nasce em Los Angeles o ator Dustin Hoffman. É um ator dotado de uma carga emocional intensa e também de uma vulnerabilidade que atrai a simpatia das audiências. Desde a infância, que perseguiu o sonho de se tornar ator, tendo ido em 1957 para Nova York, onde se matriculou na prestigiada Actors Studio. Após uma longa carreira no teatro, Dustin Hoffman alcançou a fama no cinema ao protagonizar o filme A Primeira Noite em 1967. A sua interpretação no drama Encontro de Irmãos de 1988, como o irmão autista de Charlie, interpretado por Tom Cruise, valeu-lhe o segundo Oscar de melhor ator. A 8 de agosto de 1981, nasce Roger Federer, tenista suíço. Federer é considerado por diversos analistas desportivos como o melhor jogador de ténis de todos os tempos. Em 2004, alcançou a liderança do ranking da Associação de Tenistas Profissionais, posição que conservou por 285 semanas, 237 consecutivamente, um novo recorde mundial. Depois de perder a posição para Rafael Nadal, conseguiu recuperá-la em 5 de julho de 2009, após vencer o torneio de Wimbledon e consagrar-se como o maior campeão de Grand Slam.
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6: Este é o 2 Minutos para os Direitos Humanos, uma rúbrica da Amnistia Internacional. O Luxemburgo, a Irlanda e os restantes Estados-membros da União Europeia devem pôr fim à venda de Israel Bonds, títulos do Tesouro do Estado de Israel. A operação financeira pode fazer com que se tornem cúmplices do genocídio contra os palestinianos na Faixa de Gaza. Um vídeo nas redes sociais confirmado pela polícia moçambicana mostra um agente à civil a disparar contra um homem imobilizado. Posteriormente identificado como Narciso Castigo Sambo. O assassinato de Sambo constitui uma violação flagrante do direito à vida consagrado na Constituição de Moçambique. É mais do que vergonhosa a recusa persistente da União Europeia em suspender o acordo de associação com Israel. A 13 de julho, falhou um entendimento no Conselho de Ministros dos Negócios Estrangeiros da UE para restringir o comércio com os colonatos ilegais israelitas. 3 ataques aéreos israelitas no sul do Líbano, em março de 2026, devem ser investigados como crimes de guerra. Os ataques mataram 24 civis, 12 dos quais crianças, e exterminaram famílias inteiras. Pelo menos outras 18 pessoas ficaram feridas. Em janeiro, as forças de segurança iranianas levaram a cabo execuções em massa para reprimir os protestos que exigiam liberdade e o fim do sistema da República Islâmica. 6 meses depois, a incapacidade da comunidade internacional de tomar medidas para garantir justiça internacional é indefensável.

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9: Rick é um argumentista que se ingrou em Hollywood. Apesar disso, a sua vida é vazia e sem significado. Quando não está a trabalhar, o seu dia-a-dia é marcado pelos excessos. Por momentos, quase se sente feliz e as mulheres dão-lhe algum alento ou esperança no que o futuro lhe reserva. Tudo o que deseja é encontrar um sentido de autenticidade para a sua existência atormentada. Mas será isso possível? Cavaleiro de Copas é a sugestão de hoje do 90 e Cine.
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1: Sabe o que são chatbots? Grosso modo, os chatbots são programas de computador que simulam o atendimento realizado por seres humanos, ou seja, um robô é programado para responder as perguntas que o cliente faz pelo chat, de tal forma que pareça realmente uma pessoa do outro lado. Para várias empresas, e neste caso, destaque para as imobiliárias, essa é uma grande oportunidade de oferecer um atendimento qualificado e personalizado aos clientes. Este sistema irá ajudá-lo a poupar tempo e a automatizar o seu negócio.
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1: Cada vez que descarrega o autocolismo, gasta 10 a 15 litros de água. Possíveis soluções para poupar passam pela contenção nas vezes que descarrega. Na instalação de autocolismos duplos ou com botão de controlo, existe também o recurso ao método tradicional de colocar uma garrafa cheia de água no depósito do autocolismo. Nunca deite o lixo desnecessário na sanita, porque isto vai obrigar a mais descargas.
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As ondas de calor que têm atingido o sul da Europa serão responsáveis pela enormidade dos fogos que assolaram, nestas últimas semanas, vários países que pareciam imunes a incêndios de tal magnitude. França, Espanha, Grécia e Turquia sofreram por estes dias tragédias que nós, em Portugal, já nos vamos ciclicamente habituando. Países dos mais desenvolvidos viram-se assim, de um dia para o outro, frágeis, sem capacidade para fazer frente à onda de incêndios que os atingiu. No caso de França, foi toda a região de Bordeaux até à nossa geminada Biscarrosse a sofrer os danos das chamas que consumiram floresta, vinhas e pequenas aldeias. Por cá, voltámos a ter incêndios florestais com os habituais espetáculos televisivos em direto. Numa das emissões, que habitualmente se prolongam por horas, pudemos ver a atuação de um grupo de bombeiros, certamente cumprindo ordens superiores, junto da sua viatura e a olhar o início de um fogo. O terreno, plano, era mais um relvado seco. O pinhal ficava umas dezenas de metros adiante. Para um leigo como nós, seria fácil apagar as chamas que ali começavam a despontar. Mas os especialistas lá terão as suas razões para só darem combate ao pequeno incêndio quando este já tomava conta da floresta que, pouco tempo depois, se estendia pela encosta abaixo. A repórter de serviço, entretanto, fazia o seu direto de um outro ponto, registando a opinião de populares, que, como costume, não poupa as autoridades e os bombeiros, queixando-se da falta de bombeiros junto do que é seu. Nisto de diretos há sempre inconvenientes, como a daquele imigrante que desabafava quando o fogo começava em Valpaços. Vindo do Canadá para passar uns dias de férias, chego aqui e vejo que a minha casa está em perigo. Se ocorressem logo no início, seria fácil apagar o fogo. Agora, olhe que por aí vai. Não sendo perito na matéria, registro que a Comissão Técnica Independente refere um relatório agora entregue sobre os fogos de 2025, dizendo, e passo a citar, ficámos muito aquém das expectativas associadas à criação do sistema de gestão integrada de fogos rurais, lançando um grave alerta sobre a capacidade do país para enfrentar futuras épocas de incêndios extremos. E acrescento, e passo a citar, apesar das reformas aprovadas em 2017, a introdução do sistema consagrou na lei uma mudança formal de paradigma que não se concretizou no terreno, nunca foi implantado. E mais, diz o relatório. Sem alterações estruturais que permitam levar à prática os três princípios basilares do sistema, não se prevêem melhorias relevantes para mitigar o problema de incêndios rurais em Portugal, pelo que diz ser necessário concretizar os princípios da integração entre a prevenção e combate, profissionalização dos agentes e especialização da intervenção, o que não acontece em Portugal, que continua provavelmente exposto a novas épocas de incêndios catastróficos semelhantes aos de 2003, 2005, 2017 e 2025, com os meios absorvidos sobretudo para estabilizar a proteção das povoações e menos recursos para os perímetros florestais, tendo como resultado que setores aparentemente controlados sofrem reativações que acabam por gerar novas frentes de expansão. Fim de citação. No que respeita ao combate aos fogos, parece confirmar-se a existência de um déficit de especialização, apoio técnico à decisão insuficiente, exaustão dos operacionais, fragilidades no planeamento e a ausência dos objetivos operacionais mensuráveis. A afirmação não é minha, vem no relatório da Comissão Técnica Independente. E o espetáculo dos fogos nas televisões, com longos diretos que de informação pouco têm, parece confirmar um tal déficit, malgrado o esforço, por vezes inglório, dos nossos bombeiros sempre prontos, mas nem sempre bem coordenados.

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4: 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Quanto a horas, são agora
5: 11h45.

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Na edição de hoje dos álbuns da década, quero destacar o álbum Aqualung, dos Jethro Tull, que foi lançado em maio de 1971 e vendeu 3 milhões de cópias. É esta a razão que leva este álbum a ocupar o lugar número 90 nos 100 mais vendidos da década de 70.

grupo de rock progressivo ter usado este lançamento de 71 para explorar os temas profundos da relação do homem com Deus, a música que aqui se ouvia era suficientemente estimulante para que as rádios FM tornassem várias das faixas em músicas de eleição e o Jethro Tull entrassem no top 10 dos Estados Unidos da América pela primeira vez.

Embora, segundo Anderson, o álbum não fosse um álbum conceito, mas um conjunto de canções, Aqualung reparte-se basicamente por dois temas, com o lado A original a abordar uma personagem devassa chamada Aqualung e o reverso carregado de censura à religião organizada.

gravado após o guitarra baixo original Jeffrey Hammond Hammond ter regressado à formação para substituir Glenn Cornick, que estava de saída, o álbum chegou ao número 7 na tabela dos Estados Unidos em junho de 1971, mantendo-se 76 semanas nas tabelas e ascendendo a número 4.

Este álbum foi gravado em Londres, no Reino Unido, e contou com a produção de Ian Anderson e Terry Ellis. Tem uma duração total de 43 minutos e contém 11 músicas: Aqualung, Cross-Eyed Mary, Ship They Return, Mother Goose, Wandering Aloud, Up To Me, My God, Eman 43, Slipstream, Locomotive Breath e

0: Hoje destaquei o álbum Aqualung do Jethro Tull, que foi lançado em maio de 1971. Vendeu 3 milhões de cópias e na década de 70 ocupa o lugar número 90 nos 100 mais vendidos desses 10 anos.
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5: Olá, sou Nuno Cruz, Pombal, e gostava de ouvir Madre Deus.

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1: Praia do Urso, na Guia, passa a integrar programa da Orla Costeira Ovar Marinha Grande. Saiba o que isso significa no noticiário que agora começa.
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1: O Governo aprovou a alteração do programa da Orla Costeira Ovar Marinha Grande com a atualização de um dos principais instrumentos de gestão do litoral português. Segundo uma nota do Ministério do Ambiente e Energia, 7 anos após a entrada em vigor do programa, a experiência acumulada na sua aplicação evidenciou a necessidade de rever as normas de gestão das praias, corrigir incongruências identificadas pelas entidades competentes e responder à evolução da procura balnear e às transformações do litoral, uma das zonas mais vulneráveis da Europa aos fenómenos de erosão costeira. A alteração foi preparada pela Agência Portuguesa do Ambiente, acompanhada por uma comissão consultiva e sujeita à discussão pública. A revisão adequa a classificação e delimitação das praias à realidade atual e reforça a proteção das pessoas e bens, a preservação dos ecossistemas costeiros e a valorização da utilização pública de cerca de 140 km de costa. Entre as principais novidades estão a criação de novas praias e a reclassificação de praias já existentes. Aí destaca-se a Praia do Urso, no concelho de Pombal, que passa a integrar o conjunto de praias abrangidas pelo programa, na sequência da atualização das condições de segurança, acessibilidade e dinâmica costeira verificadas naquele troço do litoral. Esta alteração visa assegurar uma gestão mais adequada à evolução natural de linha da costa, reforçando simultaneamente a proteção de pessoas e bens e a valorização ambiental da área. O diploma atualiza ainda o regulamento de gestão das praias marítimas e os planos de intervenção nas praias, adaptando o regime de gestão às especificidades dos diferentes troços costeiros e reforçando a compatibilização entre conservação da natureza, segurança e atividades económicas ligadas ao mar. O município de Pombal prevê instalar estruturas de apoio na Praia do Urso, além de criar um acesso de emergência e um plano específico de gestão. Para Pedro Pimpão, presidente do município, trata-se de uma decisão muito importante para a valorização da nossa frente costeira, que permitirá reforçar a segurança, qualificar este espaço natural e potenciar o seu desenvolvimento turístico, sempre com respeito pelos valores ambientais que distinguem este território. É mais um passo na afirmação da Praia do Urso como uma referência do litoral centro e um importante reconhecimento do potencial da costa de Pombal. Para atrair mais população, criar condições para fixar famílias no concelho de Ancião e atrair investimento que dinamiza a economia local, a autarquia de Ancião vai vender em hasta pública 16 lotes de terreno em Santiago da Guarda. Os valores para construir moradia arrancam nos 9.801 euros. É esse o preço base do mais barato dos 16 lotes do loteamento municipal, junto ao centro escolar, ao pavilhão, à creche, à unidade de saúde e ao complexo monumental de Santiago da Guarda. As candidaturas fecham a 30 de agosto. O conjunto tem um valor de 298,4 mil euros em preços base e soma 15.746 metros quadrados. A asta pública realiza-se a 30 de setembro, às 16 horas, no Salão Nobre dos Passos do Concelho e decorre lote a lote com lances mínimos de 250 euros nos termos do artigo 11º do Programa do Procedimento. Dos 16 terrenos, 10 destinam-se à habitação unifamiliar e 6 à habitação multifamiliar. Os primeiros têm preço uniforme de 14,35 euros por metro quadrado, variam entre 683 e 1.236 metros quadrados e custam na base entre 9.801 euros com 5 cêntimos e 17.736 euros com 60 cêntimos. Os lotes para prédios de habitação coletiva são mais caros por metro, entre 23 e 27 euros, e 4 deles estão fixados em 30 mil euros, o valor mais alto do conjunto. Feitas as contas, um terreno com cerca de 900 metros quadrados para moradia sai por perto de 12.900 euros antes da licitação. O loteamento desenvolve-se ao longo da Rua Doutor Higino Rodrigues Valente e da Rua do Ferreiro, no centro de Santiago da Guarda. Os 6 lotes de habitação coletiva alinham-se de um dos lados da via, frente ao pavilhão gimnodesportivo e ao centro escolar. Os restantes distribuem-se pela encosta, separados por uma linha de água natural. A informação sobre o procedimento, a documentação exigida e a submissão de candidaturas está disponível no balcão de atendimento da Câmara e no sítio da autarquia na internet. 3 pessoas ficaram feridas na manhã de ontem na sequência de uma descarga de hipoclorito de sódio, substância química ativa que compõe a lexívia, nas instalações do Parque Aquático Mari Parque, em Vieira de Leiria. O comandante dos bombeiros voluntários de Vieira de Leiria, João Lavos, explicou que ocorreu um pequeno derrame de lexívia para o exterior do recipiente, que terá entrado em contacto com outro produto químico existente no local, desencadeando uma reação que libertou vapores. As 3 vítimas sofreram intoxicação por inalação desses vapores e foram transportadas para o Hospital de Leiria. Entre os feridos está um homem de 51 anos que se encontrava a utilizar o produto e um casal, ambos de 68 anos, residente numa habitação contígua às instalações e que se encontrava nas proximidades do local. Segundo João Lavos, numa primeira avaliação, as vítimas foram consideradas feridos graves por apresentarem comprometimento das vias respiratórias na sequência da inalação dos vapores. No entanto, fonte da GNR adiantou que os 3 feridos foram posteriormente reavaliados e classificados como feridos leves. O diretor do Mari Parque, João Gomes, explicou que a operação foi efetuada por um prestador de serviços externo e o colaborador destacado para a descarga trocou os produtos durante o abastecimento dos depósitos. Em vez de colocar o produto do pH no tanque do pH, colocou-o no tanque do cloro, afirmou, explicando que a mistura dos 2 produtos originou a reação química. João Gomes garantiu que o incidente não afetou o normal funcionamento do parque aquático. E assim chega ao fim este serviço noticioso. Fique bem, tenha um bom fim de semana.
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4: 28 graus.

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0: 13 e 2. 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
4: Em tempo de férias, as famílias tendem sempre a levar mais bagagem do que realmente precisam. Um desses exemplos aconteceu em França, nas portagens de Vierzon, na autoestrada A20 que liga aquela cidade a Toulouse. Um Renault Space em trânsito para Marrocos deixou em pânico a balança do controle policial da Gendarmerie du Cher após acusar um excesso de peso de 400 quilos. É certo que o monovolume foi construído para transportar 7 pessoas, mas parece que havia bagagem a ocupar todos os cantos da viatura. Curiosa foi a solução encontrada. Os amigos da família, com o mesmo destino, acorreram de imediato ao local para redistribuírem a carga pelos seus carros e todos puderam seguir viagem.
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1: No Milk Today é uma canção escrita por Graham Goldman, gravada originalmente pela banda britânica Herman's Hermits, mas que foi lançada pela primeira vez como single no Reino Unido pelo grupo Mancunian, em outubro de 1966. A letra refere-se à prática comum na época em que os leiteiros entregavam leite fresco em garrafas todas as manhãs nas residências dos seus clientes. Porém, o elemento pelo qual o protagonista da canção mantinha interesse amoroso acabara de ir embora e, por isso, aquela casa precisava agora de menos leite. O aviso em frente à porta pedindo ao leiteiro para não deixar a garrafa habitual, que parecia mundano para os transeuntes, como se eles soubessem o que se estava a passar, simbolizava para o protagonista a ruptura da sua relação e o fim de todos os seus sonhos. A canção teve um sucesso considerável no Reino Unido, atingindo o número 7 na UK Single Chart. E embora não tenha sido lançada como single nos Estados Unidos, era popular o suficiente para se tornar um sucesso moderado quando foi lançada lá, no lado B de There's a Kind of Us, atingindo o número 35 da tabela de sucessos em 1967.

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2: O recorde do mundo do maior tapete manufaturado chega-nos da Malásia. Mais de 400 tecelões de três diferentes comunidades uniram-se para atingir este recorde numa tentativa de alertar as novas gerações para a preservação desta arte. O tapete alcançou um registro de 1.128 metros de comprimento e 71 centímetros de largura. E por falar em tapetes, também os há no balcão de um bar e servem geralmente para acomodar a cerveja dos clientes e algumas gotas da bebida que possam cair. Neste sentido, a marca de cerveja Heineken produziu o maior tapete de cerveja do mundo, estabelecendo a marca nos 15 metros de diâmetro e 6 de espessura. Foi na Dinamarca a 15 de setembro de 2002.
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1: 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Boa tarde.
2: Saiba que agora são
3: 13:22.

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1: Saiba que o paracetamol é o responsável pelo maior número de intoxicações medicamentosas nos animais de companhia. O diretor clínico de um reconhecido hospital veterinário destacou numa entrevista que os nossos animais de companhia não toleram bem o paracetamol, sendo que a situação mais gravosa acontece nos gatos, pois, por não conseguirem metabolizar, este vai acabar por impedir que o seu sangue efetue uma oxigenação correta, podendo mesmo levar à morte. Nos cães, apesar de não ser tão letal, pode provocar severas insuficiências hepáticas. Em caso algum, administre paracetamol nos seus animais de companhia. Lembre-se que qualquer medicamento que o seu animal precise deverá sempre ser efetuado após aconselhamento médico-veterinário.
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2: O desperdício alimentar é um problema comum, tanto em casa como a nível global. E está muitas vezes ligado à falta de planeamento ou à má conservação dos alimentos. Reduzir o desperdício não só tem impacto ambiental, como também pode ajudar a melhorar a qualidade da alimentação. Aproveitar sobras, congelar alimentos antes de se estragarem e planear refeições com base no que já existe em casa são estratégias simples e eficazes. Legumes ligeiramente maduros podem ser usados em sopas ou cremes, por exemplo. Em geral, uma alimentação mais consciente também é uma alimentação mais sustentável, onde se valoriza mais o alimento e se evita a compra excessiva.
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6: Olá, o tema de hoje é o cancro da pele. O cancro da pele é o tipo de cancro mais frequente em todo o mundo e a sua incidência continua a aumentar. A boa notícia é que, quando detectado precocemente, a maioria dos casos tem um excelente prognóstico. Existem três tipos principais de cancro da pele. Mais frequentes são o carcinoma basocelular e o carcinoma espinocelular. Habitualmente têm um crescimento mais lento e uma elevada taxa de cura quando tratado atempadamente. Já o melanoma é menos frequente, mas mais agressivo, podendo espalhar-se para outros órgãos do corpo se não for diagnosticado numa fase inicial. Os principais fatores de risco são a exposição excessiva à radiação ultravioleta, seja do sol ou dos solários, sobretudo quando provoca queimaduras solares. Pessoas com pele clara, muitos sinais, antecedentes familiares de câncer da pele ou um sistema imunitário enfraquecido têm o maior risco de desenvolver câncer da pele. É igualmente importante estar atento à pele. O aparecimento de uma nova lesão, um sinal que muda de tamanho, forma ou cor, ou uma ferida que não cicatriza deve motivar uma avaliação médica. A melhor forma de prevenção continua a ser simples: evitar a exposição solar nas horas de maior intensidade, usar chapéu e aplicar protetor solar de amplo espectro com fator de proteção 30 ou superior, renovando a aplicação regularmente. Lembre-se, proteger a pele hoje é investir na saúde para o futuro. Afinal, o melhor tratamento para o cancro da pele continua a ser a prevenção.
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1: A 8 de agosto de 1937, nasce em Los Angeles o ator Dustin Hoffman. É um ator dotado de uma carga emocional intensa e também de uma vulnerabilidade que atrai a simpatia das audiências. Desde a infância, que perseguiu o sonho de se tornar ator, tendo ido em 1957 para Nova York, onde se matriculou na prestigiada Actors Studio. Após uma longa carreira no teatro, Dustin Hoffman alcançou a fama no cinema ao protagonizar o filme A Primeira Noite em 1967. A sua interpretação no drama Encontro de Irmãos de 1988, como o irmão autista de Charlie, interpretado por Tom Cruise, valeu-lhe o segundo Oscar de melhor ator. A 8 de agosto de 1981, nasce Roger Federer, tenista suíço. Federer é considerado por diversos analistas desportivos como o melhor jogador de ténis de todos os tempos. Em 2004, alcançou a liderança do ranking da Associação de Tenistas Profissionais, posição que conservou por 285 semanas, 237 consecutivamente, um novo recorde mundial. Depois de perder a posição para Rafael Nadal, conseguiu recuperá-la em 5 de julho de 2009, após vencer o torneio de Wimbledon e consagrar-se como o maior campeão de Grand Slams.
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2: Boa tarde. Quanto a horas, são agora
3: 14 e 16.

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1: Olá, meu nome é Tiago Iri. Eu sou realizador de cinema, operador de câmara, editor de vídeo. Bem, sei que o tema aqui é a música da minha vida, não é? Acaba por ser um bocado relativo, porque nós todos temos fases, vários tipos de fases na vida. E então decidi escolher uma música que fosse algo recente, mais ou menos, mas pronto, mas que me marcou. Na verdade, eu às vezes preciso de algum tipo de conteúdo, neste caso séries ou filmes que sejam um bocadinho de produção mais indie, não só porque gosto, mas também porque aprecio novas ideias e daí vem muito pequenas coisas interessantes e também um ritmo diferente. Normalmente há séries que têm um orçamento mais baixo ou que têm um argumento mais arrojado ou um guião assim mais complexo, podemos chamar assim, ou não, e que até são um bocadinho arriscadas de meterem no ar, mas eu gosto disso e neste caso, pronto, é uma música que me dá alguma paz e por isso esse ritmo que eu preciso de vez em quando também, para não, porque nós todos os dias já andamos sempre acelerados, né? Já andamos sempre acelerados, então acho que esta música é ideal para isso e é um bocadinho por isso que eu escolhi. A primeira coisa que me pega à cabeça é mesmo o que a série retrata. A série chama-se Tales of From the Loop. Essas partes que a série mostra, que é um bocado paraíso, ao mesmo tempo um bocado ambiente de ficção científica, com um robô ou algo mais a refletir, basicamente. É um momento de reflexão nesta música para mim. Quando eu ouço, é isso. Sinto que é alguma paz e inspiração também para novas ideias, e este tipo de séries mais indie ou filmes mais indie servem por isso mesmo, e é por isso que eu escolhi também. E numa só palavra eu defino esta música como literalmente paz. Um bocado clichê, mas acho que vai-se perceber isso. Também podia dizer, definia como tempo, palavra tempo, também fazia sentido na música, mas para todos acho que esse é o sentimento que para mim também sinto quando eu ouço. E a música da minha vida, então, que é um bocado relativo, é neste caso o nome da série, Tales from the Loop, porque este é o tema principal da série, do Philip Glass e do Paul Morgan.

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1: É possível que toda a modernidade tenha passado a impressão de que o marketing, e neste caso, marketing no ramo imobiliário, é algo menos pessoal e mais voltado para a internet. Embora isso tenha um fundo de verdade, o facto é que não existe sucesso no merchandising sem oferecer uma boa experiência para a outra parte do negócio, o cliente. É preciso que identifique qual é o seu público-alvo e quais os seus objetivos, anseios, expectativas e necessidades. Isso pode servir até para otimizar as suas estratégias, como a criação de uma lista de disparos de e-mail bem segmentada ou a procura por uma carteira de imóveis com mais sintonia com esse perfil.
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0: 13 e 1. 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
2: Este é o 2 Minutos para os Direitos Humanos, uma rúbrica da Amnistia Internacional. Luxemburgo, a Irlanda e os restantes Estados-membros da União Europeia devem pôr fim à venda de Israel Bonds, títulos do Tesouro do Estado de Israel. A operação financeira pode fazer com que se tornem cúmplices do genocídio contra os palestinianos na Faixa de Gaza. O vídeo nas redes sociais, confirmado pela polícia moçambicana, mostra um agente à civil a disparar contra um homem imobilizado, posteriormente identificado como Narciso Castigo Sambo. O assassinato de Sambo constitui uma violação flagrante do direito à vida consagrado na Constituição de Moçambique. É mais do que vergonhosa a recusa persistente da União Europeia em suspender o acordo de associação com Israel. A 13 de julho, falhou um entendimento no Conselho de Ministros dos Negócios Estrangeiros da UE para restringir o comércio com os colonatos ilegais israelitas. 3 ataques aéreos israelitas no sul do Líbano, em março de 2026, devem ser investigados como crimes de guerra. Os ataques mataram 24 civis, 12 dos quais crianças, e exterminaram famílias inteiras. Pelo menos outras 18 pessoas ficaram feridas. Em janeiro, as forças de segurança iranianas levaram a cabo execuções em massa para reprimir os protestos que exigiam liberdade e o fim do sistema da República Islâmica. 6 meses depois, a incapacidade da comunidade internacional de tomar medidas para garantir justiça internacional é indefensável.
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5: Olá! Dois enormes cães pretos marcam esta narrativa, mas de que forma só compreenderemos verdadeiramente no fim. Em 1946, dois jovens casam-se e, apesar de muito apaixonados, um acontecimento que Juno vivencia durante a lua de mel irá definir o seu futuro e o da relação do casal. Comunistas convictos, após este episódio, June desiste da política e envereda pela descoberta do seu caminho interior, enquanto Bernard se mantém firme nas suas lutas por uma sociedade melhor. A intransigência de ambos levará à sua separação. Em 1989, Jeremy, o genro, tenta definir qual a melhor forma de abordar a sua biografia e compreender as posições de cada um, o que nos permite conhecer os seus percursos individuais, mas também a história da Europa durante os mais de 40 anos que separam o idílio inicial do momento em que a história nos é narrada, coincidente com a queda do Muro de Berlim. O que deve reger a nossa conduta? A razão ou o coração? O que é mais importante? O bem-estar do indivíduo ou o da sociedade? A religião, a política e a ética no centro de uma história de amor que não conseguiu resistir às questões da razão. Falo-vos de Cães Pretos, de Ian McEwan. Boas ondas de leitura.
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1: Para realizar um estudo, a doutora Nicole Prowse, neurocientista da Universidade da Califórnia em Los Angeles, especialista em líbido, criou 100 possíveis dimensões de um pênis ereto. Em conjunto com a sua equipa, conseguiu reduzir essa variedade para 33 opções que foram imprimidos em borracha, em 3D e colocados num cesto. Depois pediram a 75 mulheres que selecionassem daquelas opções dois pênis que, no seu entender, fossem os ideais. Um para um caso de apenas uma noite, o outro para um relacionamento de longa duração. De acordo com o Daily Mail, as conclusões deste estudo revelam que o tamanho de facto importa e que as mulheres preferem um pênis maior para um caso de apenas uma noite do que para um relacionamento a longo prazo, embora algumas, para o relacionamento duradouro, tenham escolhido também modelos de pênis com tamanhos acima da média. Refira-se que em Portugal, e apenas por curiosidade, essa média é de cerca de 13,5 cm.
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3: Hoje, no Flashback, destacamos Johnny.

Protótipo de bluesman convertido à religião funk rock, Johnny Guitar Watson desenterra as bases do rock dos anos 60 nestas maravilhosas músicas de rhythm and blues e rock and roll negro, gravadas em Los Angeles entre 1956 e 58, provavelmente com a participação de Johnny e Shaggy Otis em algumas das músicas e da orquestra de Bumps Blackwell noutras, mas sempre com a guitarra presenteada pelo avô, com uma única condição que Johnny jamais cumpriu: proibido tocar blues. É que Watson sempre foi radical, como Clarence Gatemouth Brown, mas muito mais arriscado na sua maneira de se aproximar ao blues, tal como podemos ouvir nesta contagiante peça instrumental Space Guitar, que pulsa entre o rhythm and blues negro e a surf music californiana do grande Dick Dale. 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

0: também foi um excelente compositor de baladas, apesar de não se ter destacado muito nesse campo. Seco e abrasivo como a paisagem do seu Texas natal, em Caringin, e imerso no blues mais profundo, You Can Take It With You. Mas, principalmente, foi um guitarrista fenomenal, desses que sabem desnudar a alma em cada riff e em cada nota, ao aprender com grandes monstros tais como B.B. King e Jimmy Nolan. F.E.M.
1: Jesse James and Frank James, Billy Kid, all the rest.
0: Aqui podemos encontrar vários exemplos. O melhor está no vigor de Gangster of Love, que de repente se liberta num solo pulsante e certeiro, criando um estilo que seria exaustivamente copiado por Dave Davis, dos The Kinks, e por Pete Townshend, dos The

Prince. Muitos anos mais tarde, quando já se dedicava a um funk mais descarado, Johnny Guitar Watson com certeza gostava de ouvir as suas antigas gravações, de se ver nos seus blues acelerados e de descobrir as raízes do rock negro nas suas próprias rusgas. Esta é a maior homenagem a um grande músico que morreu ao se apresentar num palco na cidade de Yokohama, no Japão, no dia 19 de maio de 1995. 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

Todos os dias procuramos dar o nosso melhor para lhe proporcionar a melhor companhia. Entre muitas outras coisas, temos as melhores músicas, como a que vem já a seguir. Ora, ouça!

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1: Miskolc é uma das principais cidades do nordeste da Hungria e funciona como um importante centro industrial, cultural e urbano da região. Apesar do seu passado fortemente ligado à indústria, a cidade tem vindo a desenvolver também uma vertente turística, especialmente nas zonas naturais próximas. Um dos elementos mais conhecidos é o banho termal. Este espaço distingue-se por aproveitar formações naturais de cavernas onde a água termal circula, criando piscinas interiores com temperaturas agradáveis durante todo o ano. A experiência é diferente dos tradicionais banhos termais ao ar livre, já que aqui o ambiente é fechado, com formações rochosas visíveis e iluminação suave. Esta zona combina assim vida urbana com um elemento natural muito específico e raro na Europa.
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1: Praia do Urso, na Guia, passa a integrar programa da Orla Costeira Ovar Marinha Grande. Saiba o que isso significa no noticiário que agora começa.
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1: O Governo aprovou a alteração do programa da Orla Costeira Ovar Marinha Grande com a atualização de um dos principais instrumentos de gestão do litoral português. Segundo uma nota do Ministério do Ambiente e Energia, 7 anos após a entrada em vigor do programa, a experiência acumulada na sua aplicação evidenciou a necessidade de rever as normas de gestão das praias, corrigir incongruências identificadas pelas entidades competentes e responder à evolução da procura balnear e às transformações do litoral, uma das zonas mais vulneráveis da Europa aos fenómenos de erosão costeira. A alteração foi preparada pela Agência Portuguesa do Ambiente, acompanhada por uma comissão consultiva e sujeita à discussão pública. A revisão adequa a classificação e delimitação das praias à realidade atual e reforça a proteção das pessoas e bens, a preservação dos ecossistemas costeiros e a valorização da utilização pública de cerca de 140 quilómetros de costa. Entre as principais novidades estão a criação de novas praias e a reclassificação de praias já existentes. Aí destaca-se a Praia do Urso, no concelho de Pombal, que passa a integrar o conjunto de praias abrangidas pelo programa na sequência da atualização das condições de segurança, acessibilidade e dinâmica costeira verificadas naquele troço do litoral. Esta alteração visa assegurar uma gestão mais adequada à evolução natural de linha da costa, reforçando simultaneamente a proteção de pessoas e bens e a valorização ambiental da área. O diploma atualiza ainda o regulamento de gestão das praias marítimas e os planos de intervenção nas praias, adaptando o regime de gestão às especificidades dos diferentes troços costeiros e reforçando a compatibilização entre conservação da natureza, segurança e atividades económicas ligadas ao mar. O município de Pombal prevê instalar estruturas de apoio na Praia do Urso, além de criar um acesso de emergência e um plano específico de gestão. Para Pedro Pimpão, presidente do município, trata-se de uma decisão muito importante para a valorização da nossa frente costeira, que permitirá reforçar a segurança, qualificar este espaço natural e potenciar o seu desenvolvimento turístico, sempre com respeito pelos valores ambientais que distinguem este território. É mais um passo na afirmação da Praia do Urso como uma referência do litoral centro e um importante reconhecimento do potencial da costa de Pombal. Para atrair mais população, criar condições para fixar famílias no concelho de Ancião e atrair investimento que dinamiza a economia local, a autarquia de Ancião vai vender em hasta pública 16 lotes de terreno em Santiago da Guarda. Os valores para construir moradia arrancam nos 9.801 euros. É esse o preço base do mais barato dos 16 lotes do loteamento municipal, junto ao centro escolar, ao pavilhão, à creche, à unidade de saúde e ao complexo monumental de Santiago da Guarda. As candidaturas fecham a 30 de agosto. O conjunto tem um valor de 298,4 mil euros em preços base e soma 15.746 metros quadrados. A hasta pública realiza-se a 30 de setembro, às 16 horas, no Salão Nobre dos Passos do Concelho e decorre lote a lote com lances mínimos de 250 euros nos termos do artigo 11º do Programa do Procedimento. Dos 16 terrenos, 10 destinam-se à habitação unifamiliar e 6 à habitação multifamiliar. Os primeiros têm preço uniforme de 14,35 euros por metro quadrado, variam entre 683 e 1.236 metros quadrados e custam, na base, entre 9.801 euros com 5 cêntimos e 17.736 euros com 60 cêntimos. Os lotes para prédios de habitação coletiva são mais caros por metro, entre 23 e 27 euros, e 4 deles estão fixados em 30 mil euros, o valor mais alto do conjunto. feitas as contas, um terreno com cerca de 900 metros quadrados para moradia sai por perto de 12.900 euros antes da licitação. O loteamento desenvolve-se ao longo da Rua Doutor Higino Rodrigues Valente e da Rua do Ferreiro, no centro de Santiago da Guarda. Os 6 lotes de habitação coletiva alinham-se de um dos lados da via, frente ao pavilhão gimnodesportivo e ao centro escolar. Os restantes distribuem-se pela encosta, separados por uma linha de água natural. A informação sobre o procedimento, a documentação exigida e a submissão de candidaturas está disponível no balcão de atendimento da Câmara e no sítio da autarquia na internet. 3 pessoas ficaram feridas na manhã de ontem na sequência de uma descarga de hipoclorito de sódio, substância química ativa que compõe a lexívia, nas instalações do Parque Aquático Mari Parque, em Vieira de Leiria. O comandante dos bombeiros voluntários de Vieira de Leiria, João Laves, explicou que ocorreu um pequeno derrame de lexívia para o exterior do recipiente, que terá entrado em contacto com outro produto químico existente no local, desencadeando uma reação que libertou vapores. As 3 vítimas sofreram intoxicação por inalação desses vapores e foram transportadas para o Hospital de Leiria. Entre os feridos está um homem de 51 anos que se encontrava a utilizar o produto e um casal, ambos de 68 anos, residente numa habitação contígua às instalações e que se encontrava nas proximidades do local. Segundo João Laves, numa primeira avaliação, as vítimas foram consideradas feridos graves por apresentarem comprometimento das vias respiratórias na sequência da inalação dos vapores. No entanto, fonte da GNR adiantou que os 3 feridos foram posteriormente reavaliados e classificados como feridos leves. O diretor do Mari Parque, João Gomes, explicou que a operação foi efetuada por um prestador de serviço externo e o colaborador destacado para a descarga trocou os produtos durante o abastecimento dos depósitos. Em vez de colocar o produto do pH no tanque do pH, colocou-o no tanque do cloro, afirmou, explicando que a mistura dos 2 produtos originou a reação química. João Gomes garantiu que o incidente não afetou o normal funcionamento do parque aquático. E assim chega ao fim este serviço noticioso. Fique bem, tenha um bom fim de semana.
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dos The Rolling Stones, Sticky Fingers. Foi lançado em abril de 1971 e na década de 70 vendeu 3 milhões de cópias, o que o faz ocupar o lugar número 89 nos 100 mais

estouro de abertura com Brown Sugar, um single em número 1 nos Estados Unidos da América e número 2 no Reino Unido, no qual são perceptíveis conotações com a ingestão de drogas ou sexo interracial,

Mesmo quando a cadência abranda, como acontece em Wild Horses e Sister Morphine, em coautoria com Marianne Faithfull e Moonlight Mile, permanece a sensação de um sinistro mau agouro.

Este álbum foi o terceiro a contar com o guitarrista Mick Taylor, vindo da banda John Mayall's Blues Breakers, recrutado para substituir Brian Jones, um dos membros fundadores dos Stones, que morrera num acidente numa piscina 2 anos antes. You know I can't let you slide. Este foi o primeiro álbum a ser lançado com a sua própria editora com o nome Rolling Stones.

Sticky Fingers encimou as tabelas de álbuns tanto nos Estados Unidos da América como no Reino Unido, chegando o single Wild Horses ao número 28 da América do Norte. A capa original do álbum, concebida por Andy Warhol e tendo representada uma braguilha masculina com um fecho éclair verdadeiro, foi proibida em Espanha. Este álbum foi gravado em Londres, no Reino Unido, e conta com a produção de Jimmy Miller. Tem 46 minutos de duração e contém 10 músicas. Brown Sugar, Sway, Wild Horses, Can't You Hear Me Knocking, You Gotta Move, Beach, I Got The Blues, Sister Morphine, Dead Flowers e Moonlight Mile. O álbum que hoje aqui trouxe é Sticky Fingers, dos The Rolling Stones. Foi lançado em abril de 1971 e vendeu 3 milhões de cópias. Nos 100 mais vendidos da década de 70,

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1: A primeira hora do Clube 80 começa com os belgas Technotronic. Eu sou o Luís Ferrão e aqui está a música dos 30, 40, 50 e por aí fora.
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1: Liga-te ao grupo Clube 80 no Facebook. Pede para aderir, escolhe e partilha comigo as músicas que mais gostas dos anos 70, 80 e 90. Mas atenção, que as de 2000 que estiveram no forno na década anterior também são bem-vindas. Também contam. Venha comigo. Bom fim de semana.
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Pump Up the Jump é uma faixa de abertura do álbum primeiro dos belgas Technotronic, que se chama Pump Up the Jump, The Album. Foi lançado como single a 18 de agosto de 1989 e tornou-se um sucesso mundial. Chegou ao segundo lugar do Reino Unido no final da década de 80 e também nos Estados Unidos em 1990. Foi número 1 na Bélgica, Finlândia, Islândia, Portugal e Espanha. Pump Up the Jump foi descrita como uma fusão de hip-hop, novos elementos de beat, como um exemplo inicial do género techno. Foi considerada a primeira música eurodance a tornar-se um sucesso nos Estados Unidos.

0: O Snap e Rhythm is the Dancer. Junta-te ao grupo Clube 80 no Facebook. Pede para aderir, escolhe e partilha comigo as tuas músicas preferidas dos anos 70, 80 e 90.
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0: O António Pinto de Lisboa partilhou connosco o Candyman dos Siouxsie and the Banshees. A seguir ouvem The Passenger, outra desta banda a tocar um original de Iggy Pop. Obrigado, António. Bom fim de semana.

0: músicas como esta, que me fazem estar aqui ao fim de semana. Siouxsie and the Banshees lançaram esta versão de The Passenger a 16 de março de 1987. Esta cover é uma das interpretações mais reconhecidas do clássico de Iggy Pop de 1977. Foi o segundo single a sair do 8º álbum de estúdio, Through the Looking Glass, um projeto composto inteiramente por versões de outros artistas. A banda adicionou arranjos de som para metais que não existiam no tema original, dando à música uma sonoridade mais vibrante e orquestral. O próprio Iggy Pop elogiou a versão, onde destaca o desempenho vocal de Siouxsie Siouxsie e uma das melhorias com o uso de metais que acrescenta valor à canção original.
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0: Esta é mais uma partilha no grupo Clube 80 do Facebook. Acabei de morrer nos teus braços esta noite. Dificilmente há uma introdução que atinja o ouvido tão rapidamente quanto este clássico dos Cutting Crew. Uma música que captura perfeitamente o sentimento de pura paixão e nostalgia dos anos 80. Isto é o que se pode ler num post que a Sandra Carvalho, que é natural de Castanheira de Beira, deixou no nosso grupo do Facebook. Obrigado, Sandra. Tudo de bom para ti. Bom fim de semana.

George Michael escreveu canções de amor que o mundo inteiro cantava, mas muitas vezes podíamos sentir que ele estava silencialmente a confessar alguma coisa que não podia dizer em voz alta. George Michael tinha tudo o que as pessoas sonham: fama, sucesso, estilo e uma das vozes mais reconhecíveis da história da pop. De fora, a vida dele parecia perfeita, mas dentro da sua música havia sempre algo mais profundo, um sentimento de reflexão, vulnerabilidade e honestidade emocional que fazia com que as suas canções não fossem apenas populares, fossem mais pessoais. A Cláudia Cardoso, que vive na Figueira da Foz, deixou-nos estas palavras no grupo Clube 80 do Facebook, porque é fã deste artista e também tem um conhecimento mais aprofundado da carreira de George Michael. E continua: ele também tinha uma gentileza tranquila que as pessoas só entendiam completamente depois. A história dele a ajudar os outros sem contar a ninguém mostram-me que o seu coração era tão real quanto a sua música. Ele não precisava de atenção para fazer o bem. Ele simplesmente fez. Ele não cantou apenas músicas para as tabelas. Ele cantou verdades que as pessoas carregam dentro de si, mas nem sempre sabem como as expressar. Obrigado, Cláudia, por estas bonitas palavras. Tudo de bom para ti. Bom fim de semana. Aqui está o incomparável George Michael.

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1: Agora fica um post no grupo Clube 80 do Facebook do José Canas, que vive em Coimbra. Vão tocar os Men at Work, Down Under, música da terra dos cangurus. Um abraço, Canas, bom fim de semana para ti.

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1: Esta é a música dos 30, 40, 50 anos e por aí fora. Mas os mais novos também gostam destas canções. A Inês Santos Moraes, que vive na cidade dos estudantes, partilhou no grupo 80 do Facebook a antiga banda de Freddie Mercury. Obrigado, Inês. Bom fim de semana.
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0: A incrível Janis Joplin, uma das músicas que eu mais gosto da sua curta, mas intensa carreira. Cry Baby mostra toda a alma daquela que foi considerada a rainha do rock and roll. A Ana Cristina, que é natural de Passos de Ferreira, deixou-nos mais uma pérola desta artista norte-americana no grupo Clube 80 do Facebook. Vão ver Mercedes Benz. Muito obrigado, bom fim de semana para ti.
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0: Junta-te ao grupo Clube 80 no Facebook, pede para aderir, escolhe e partilha comigo as músicas que mais gostas dos anos 70, 80 e 90. A Dina Val, que vive na cidade de Coimbra, partilhou connosco uma música da banda sonora do filme Rocky 4. Aqui estão os Survivor, Burning Heart. Muito obrigado, Dina. Bom fim de semana.

0: Quem escreveu estas palavras foi Miguel Esteves Cardoso. A voz é de Manuela Maruiades, que além do jornalismo fez uma perninha como vocalista na década de 80. Foram cardos, foram prosas, foi um dos marcos da música pop portuguesa nos anos 80. O single vendeu cerca de 35 mil exemplares, uma marca muito alta para a época em Portugal. A canção foi também revisitada por outros artistas como os Amor Eletro e os Ritual Tejo, mantendo-se viva no imaginário nacional. A seguir, entram no Clube 80 os Mlariftada. Não saia daí.
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2: Olá, o meu nome é Sara Trovão e sou psicóloga clínica. Na última rúbrica, falei-lhe sobre o conceito de compaixão e porque é que ele é importante. Hoje, venho falar-lhe de formas de desenvolver a autocompaixão. Ou seja, especificamente promover então a sensibilidade ao seu próprio sofrimento com este compromisso de o tentar evitar ou de o prevenir. Então, em termos das estratégias, cuide da sua mente e do seu corpo. Fale e pense gentilmente sobre si mesmo. Dedique tempo a fazer coisas de que gosta verdadeiramente. Procure perdoar-se pelos seus erros. Procure evitar críticas e julgamentos. E cultive o melhor que conseguir a aceitação para com as suas falhas e fragilidades, aceitando a imperfeição humana.
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1: Nós gostamos mesmo disto há mais de 10 anos que andamos nesta vida. Aqui está a segunda hora do Clube 80. Eu sou o Luís Ferrão e trago comigo os norte-americanos In Deep, Last Night, a DJ Saved My Life. Entre e fica à vontade.

0: Liga-te connosco no Facebook, escolhe e partilha no grupo Clube 80 as músicas dos anos 70, 80 e 90. 19 de Paul Hardcastle foi um post no nosso grupo do Facebook da Guida Álvaro, que vive em Coimbra. A faixa tem uma forte mensagem anti-guerra, com foco no envolvimento dos Estados Unidos na guerra do Vietnã e o efeito que teve sobre os soldados que nela servirão. Obrigado, Guida. Bom fim de semana.
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0: Fairground, os Simply Red no Clube 80. Obrigado pela companhia. Vocês são os maiores.
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1: Liga-te ao grupo Clube 80 no Facebook. Escolhe músicas dos anos 70, 80 e 90 que te digam alguma coisa e depois partilhe connosco. Deixo agora Dança Nua dos Essa Entente, um post do António Duarte da Lousã. Obrigado, António. Bom fim de semana.

0: Fomos à Ribeira com o Já Fumega. A seguir, entra no Clube 80, Chris Isaac.
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0: Chris Isaak é o segundo álbum de estúdio de Chris Isaak, lançado em 1987. Após o fraco sucesso comercial da sua estreia, Isaak aprimorou o seu estilo para R&B sofisticado para o seu acompanhamento. Foi o primeiro álbum a apresentar a sua banda de apoio. A música Blue Hotel foi um sucesso em França, no Reino Unido, e depois, relançada em 1991, chegou ao Top 20. Esta faixa foi um post no Grupo Clube 80 do Facebook do Helder Pedrosa, que vive na Figueira da Foz. Obrigado, Helder. Agora que ganhaste o gosto, aparece mais vezes. Um forte abraço.
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0: É sempre bom ouvir Catch You Up, de Peter Murphy. A seguir vamos lembrar o filme de aventura dos Estados Unidos de 1944, do qual guardo boas memórias, Ali Baba e os 40 Ladrões.
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0: Ali Baba and the 40 Thieves. Ali Baba e os 40 Ladrões. É um filme de aventura dos Estados Unidos de 1944, dirigido por Arthur Lim para a Universal Pictures.
2: Ali Baba.
0: O guião deriva do conto do livro Das Mil e Uma Noites, mas está às mudanças ao incluir a invasão do Império Mongol dos séculos 13 e 14 na Ásia, liderada por Ulagun Khan. É um exemplar da série de aventuras exóticas produzidos pela editora Universal.
3: Yes, open no sesame and bring us magnificence and excitement unparalleled on the screen.
0: A história começa com a conquista de Bagdad pelos mongóis.
4: My entire army is not capable of dealing with 40 people.
0: O califa Hassan tenta fugir, mas é traído pelo príncipe Qassan e morto pelos mongóis.
5: My father, the caliph, gave it to me before he died at the hands of the Mongols.
0: O filho do califa, Ali, escapa pelo deserto e encontra, por acaso, o esconderijo dos 40 ladrões.
6: You're the cleverest thief among us.
0: Descobrindo o segredo e as palavras mágicas para movimentar a porta da caverna. Abre sésamo. Fecha de sésamo.
3: Yes, open no sesame.
0: Os bandidos sabem que Ali é filho do califa. E aceitam a sua liderança para lutar contra os mongóis, com Ali passando a chamar-se Ali Baba.
7: This merchant from Basra is Ali Baba.
0: Anos depois, o tirano mongol está para casar com Amara, a filha do príncipe Qassan.
8: He bids you have courage.
0: Ali Baba,
9: he must not try to save me.
0: Rapta a donzela e descobre que a conhecera quando era criança, numa altura em que prometeu amor eterno um ao outro.
10: I'm curious to know why one so beautiful, so young should marry the ruthless Khan.
0: Deixa-a voltar para o palácio de Khan, mas planeia um grande ataque ao ditador no dia do casamento.
11: I shall be queen in Baghdad.
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As ondas de calor que têm atingido o sul da Europa serão responsáveis pela enormidade dos fogos que assolaram, nestas últimas semanas, vários países que pareciam imunes a incêndios de tal magnitude. França, Espanha, Grécia e Turquia sofreram por estes dias tragédias que nós, em Portugal, já nos vamos ciclicamente habituando. Países dos mais desenvolvidos viram-se assim, de um dia para o outro, frágeis, sem capacidade para fazer frente à onda de incêndios que os atingiu. No caso de França, foi toda a região de Bordeaux até à nossa geminada Biscarrosse a sofrer os danos das chamas que consumiram floresta, vinhas e pequenas aldeias. Por cá, voltámos a ter incêndios florestais com os habituais espetáculos televisivos em direto. Numa das emissões, que habitualmente se prolongam por horas, pudemos ver a atuação de um grupo de bombeiros, certamente cumprindo ordens superiores, junto da sua viatura e a olhar o início de um fogo. O terreno, plano, era mais um relvado seco. O pinhal ficava umas dezenas de metros adiante. Para um leigo como nós, seria fácil apagar as chamas que ali começavam a despontar. Mas os especialistas lá terão as suas razões para só darem combate ao pequeno incêndio quando este já tomava conta da floresta que, pouco tempo depois, se estendia pela encosta abaixo. A repórter de serviço, entretanto, fazia o seu direto de um outro ponto, registando a opinião de populares, que, como costume, não poupa as autoridades e os bombeiros, queixando-se da falta de bombeiros junto do que é seu. Nisto, diretos, há sempre inconvenientes, como a daquele imigrante que desabafava quando o fogo começava em Valpaços. Vindo do Canadá para passar uns dias de férias, chego aqui e vejo que a minha casa está em perigo. Se ocorressem logo no início, seria fácil apagar o fogo. Agora, olhe o que por aí vai. Não sendo perito na matéria, registro que a Comissão Técnica Independente refere um relatório agora entregue sobre os fogos de 2025, dizendo, e passo a citar, ficámos muito aquém das expectativas associadas à criação do sistema de gestão integrada de fogos rurais, lançando um grave alerta sobre a capacidade do país para enfrentar futuras épocas de incêndios extremos. E acrescento, e passo a citar, apesar das reformas aprovadas em 2017, a introdução do sistema consagrou na lei uma mudança formal de paradigma que não se concretizou no terreno, nunca foi implantado. E mais, diz o relatório. Sem alterações estruturais que permitam levar à prática os três princípios basilares do sistema, não se prevêem melhorias relevantes para mitigar o problema de incêndios rurais em Portugal, pelo que diz ser necessário concretizar os princípios da integração entre a prevenção e combate, profissionalização dos agentes e especialização da intervenção, o que não acontece em Portugal, que continua provavelmente exposto a novas épocas de incêndios catastróficos semelhantes aos de 2003, 2005, 2017 e 2025, com os meios absorvidos sobretudo para estabilizar a proteção das povoações e menos recursos para os perímetros florestais, tendo como resultado que setores aparentemente controlados sofrem reativações que acabam por gerar novas frentes de expansão. Fim de citação. No que respeita ao combate aos fogos, parece confirmar-se a existência de um déficit de especialização, apoio técnico à decisão insuficiente, exaustão dos operacionais, fragilidades no planeamento e a ausência dos objetivos operacionais mensuráveis. A afirmação não é minha, vem no relatório da Comissão Técnica Independente. E o espetáculo dos fogos nas televisões, com longos diretos que de informação pouco têm, parece confirmar um tal déficit, malgrado o esforço, por vezes inglório, dos nossos bombeiros, sempre prontos, mas nem sempre bem coordenados.

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0: Liga-te ao Grupo Colombeira no Facebook de Boa Escolha e partilha as tuas músicas preferidas dos anos 70, 80 e 90. A seguir ouvem All About Love, a voz é de Andrew Donald, um post do António Pinto de Lisboa no nosso grupo. Ela vai tocar já a seguir. Obrigado, António. Bom fim de semana.
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0: All Out of Love é uma canção da dupla britânica Aero Supply de 1980. Em 1999, Andrew Donald gravou uma cover deste tema que fez sucesso na Europa de língua alemã, chegando ao número 3 na Áustria, Alemanha e Suíça. Faz parte do álbum Snowing Under My Skin e também aparece na coletânea Chart It's Six de 1999.

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1: Agora, um supergrupo USA for Africa. Um post no Grupo Clube 80 do Facebook do João Fuzeta, que nos lembrou que esta música já tem 40 anos. We Are The World foi criada por uma causa nobre, ajudar as vítimas da fome em África. E tal como escreveu João, seria bom erradicar este flagelo mundial. Um grande abraço, amigo, e também para todos os que me acompanham em Setúbal. Bom fim de semana. O Clube 80 volta de hoje 8 dias. 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

0: 18 horas. 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
1: Olá, o tema de hoje é o cancro da pele. O cancro da pele é o tipo de cancro mais frequente em todo o mundo e a sua incidência continua a aumentar. A boa notícia é que, quando detectado precocemente, a maioria dos casos tem um excelente prognóstico. Existem três tipos principais de cancro da pele. Mais frequentes são o carcinoma basocelular e o carcinoma espinocelular. Habitualmente têm um crescimento mais lento e uma elevada taxa de cura quando tratado atempadamente. Já o melanoma é menos frequente, mas mais agressivo, podendo espalhar-se para outros órgãos do corpo se não for diagnosticado numa fase inicial. Os principais fatores de risco são a exposição excessiva à radiação ultravioleta, seja do sol ou dos solários, sobretudo quando provoca queimaduras solares. Pessoas com pele clara, muitos sinais, antecedentes familiares de cancro da pele ou um sistema imunitário enfraquecido têm o maior risco de desenvolver cancro da pele. É igualmente importante estar atento à pele. O aparecimento de uma nova lesão, um sinal que muda de tamanho, forma ou cor, ou uma ferida que não cicatriza deve motivar uma avaliação médica. A melhor forma de prevenção continua a ser simples: evitar a exposição solar nas horas de maior intensidade, usar chapéu e aplicar protetor solar de amplo espectro com fator de proteção 30 ou superior, renovando a aplicação regularmente. Lembre-se, proteger a pele hoje é investir na saúde para o futuro. Afinal, o melhor tratamento para o cancro da pele continua a ser a prevenção.
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1: Saiba que o paracetamol é o responsável pelo maior número de intoxicações medicamentosas nos animais de companhia. O diretor clínico de um reconhecido hospital veterinário destacou numa entrevista que os nossos animais de companhia não toleram bem o paracetamol, sendo que a situação mais gravosa acontece nos gatos, pois, por não conseguirem metabolizar, este vai acabar por impedir que o seu sangue efetue uma oxigenação correta, podendo mesmo levar à morte. Nos cães, apesar de não ser tão letal, pode provocar severas insuficiências hepáticas. Em caso algum, administre paracetamol nos seus animais de companhia. Lembre-se que qualquer medicamento que o seu animal precise deverá sempre ser efetuado após aconselhamento médico-veterinário.
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1: Entre as inúmeras ações de fiscalização realizadas pela polícia francesa, um incidente destacou-se em particular. Um esplêndido Ferrari foi mandado parar por excesso de velocidade. Já por si, esta é uma infração grave. No entanto, os agentes policiais foram surpreendidos por duas crianças a bordo com menos de 5 anos. Estavam sentadas no banco do acompanhante. Sem qualquer sistema de retenção homóloga para o seu transporte, o dono do carro nem sequer pensou em resolver o caso com o cinto de segurança. Insólito é que, no momento em que o condutor estava a ser multado pela infração, mais duas viaturas foram obrigadas a parar por os condutores estarem de telemóvel ao volante, provavelmente por estarem a filmar o flamejante Ferrari sem pensarem que os carros que conduziam nem seguro automóvel tinham.
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3: Quanto a horas, saiba que agora são
4: 18 e 17.

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2: Praia do Urso, na Guia, passa a integrar programa da Orla Costeira Ovar Marinha Grande. Saiba o que isso significa no noticiário que agora começa.
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2: O Governo aprovou a alteração do programa da Orla Costeira Ovar Marinha Grande com a atualização de um dos principais instrumentos de gestão do litoral português. Segundo uma nota do Ministério do Ambiente e Energia, 7 anos após a entrada em vigor do programa, a experiência acumulada na sua aplicação evidenciou a necessidade de rever as normas de gestão das praias, corrigir incongruências identificadas pelas entidades competentes e responder à evolução da procura balnear e às transformações do litoral, uma das zonas mais vulneráveis da Europa aos fenómenos de erosão costeira. A alteração foi preparada pela Agência Portuguesa do Ambiente, acompanhada por uma comissão consultiva e sujeita à discussão pública. A revisão adequa a classificação e delimitação das praias à realidade atual e reforça a proteção das pessoas e bens, a preservação dos ecossistemas costeiros e a valorização da utilização pública de cerca de 140 km de costa. Entre as principais novidades estão a criação de novas praias e a reclassificação de praias já existentes. Aí destaca-se a Praia do Urso, no concelho de Pombal, que passa a integrar o conjunto de praias abrangidas pelo programa, na sequência da atualização das condições de segurança, acessibilidade e dinâmica costeira verificadas naquele troço do litoral. Esta alteração visa assegurar uma gestão mais adequada à evolução natural de linha da costa, reforçando simultaneamente a proteção de pessoas e bens e a valorização ambiental da área. O diploma atualiza ainda o regulamento de gestão das praias marítimas e os planos de intervenção nas praias, adaptando o regime de gestão às especificidades dos diferentes troços costeiros e reforçando a compatibilização entre conservação da natureza, segurança e atividades económicas ligadas ao mar. O município de Pombal prevê instalar estruturas de apoio na Praia do Urso, além de criar um acesso de emergência e um plano específico de gestão. Para Pedro Pimpão, presidente do município, trata-se de uma decisão muito importante para a valorização da nossa frente costeira, que permitirá reforçar a segurança, qualificar este espaço natural e potenciar o seu desenvolvimento turístico, sempre com respeito pelos valores ambientais que distinguem este território. É mais um passo na afirmação da Praia do Urso como uma referência do litoral centro e um importante reconhecimento do potencial da costa de Pombal. Para atrair mais população, criar condições para fixar famílias no concelho de Ancião e atrair investimento que dinamiza a economia local, a autarquia de Ancião vai vender em hasta pública 16 lotes de terreno em Santiago da Guarda. Os valores para construir moradia arrancam nos 9.801 euros. É esse o preço base do mais barato dos 16 lotes do loteamento municipal, junto ao centro escolar, ao pavilhão, à creche, à unidade de saúde e ao complexo monumental de Santiago da Guarda. As candidaturas fecham a 30 de agosto. O conjunto tem um valor de 298,4 mil euros em preços base e soma 15.746 metros quadrados. A asta pública realiza-se a 30 de setembro, às 16 horas, no Salão Nobre dos Passos do Concelho e decorre lote a lote com lances mínimos de 250 euros nos termos do artigo 11º do Programa do Procedimento. Dos 16 terrenos, 10 destinam-se à habitação unifamiliar e 6 à habitação multifamiliar. Os primeiros têm preço uniforme de 14,35 euros por metro quadrado, variam entre 683 e 1.236 metros quadrados e custam na base entre 9.801 euros com 5 cêntimos e 17.736 euros com 60 cêntimos. Os lotes para prédios de habitação coletiva são mais caros por metro, entre 23 e 27 euros, e quatro deles estão fixados em 30 mil euros, o valor mais alto do conjunto. Feitas as contas, um terreno com cerca de 900 metros quadrados para moradia sai por perto de 12.900 euros antes da licitação. O loteamento desenvolve-se ao longo da Rua Doutor Higino Rodrigues Valente e da Rua do Ferreiro, no centro de Santiago da Guarda. Os seis lotes de habitação coletiva alinham-se de um dos lados da via, frente ao pavilhão gimnodesportivo e ao centro escolar. Os restantes distribuem-se pela encosta, separados por uma linha de água natural. A informação sobre o procedimento, a documentação exigida e a submissão de candidaturas está disponível no balcão de atendimento da Câmara e no sítio da autarquia na internet. Três pessoas ficaram feridas na manhã de ontem na sequência de uma descarga de hipoclorito de sódio, substância química ativa que compõe a lexívia, nas instalações do Parque Aquático Mar e Parque, em Vieira de Leiria. O comandante dos Bombeiros Voluntários de Vieira de Leiria, João Laves, explicou que ocorreu um pequeno derrame de lexívia para o exterior do recipiente, que terá entrado em contacto com outro produto químico existente no local, desencadeando uma reação que libertou vapores. As três vítimas sofreram intoxicação por inalação desses vapores e foram transportadas para o Hospital de Leiria. Entre os feridos está um homem de 51 anos que se encontrava a utilizar o produto e um casal, ambos de 68 anos, residente numa habitação contígua às instalações e que se encontrava nas proximidades do local. Segundo João Laves, numa primeira avaliação, as vítimas foram consideradas feridos graves por apresentarem comprometimento das vias respiratórias na sequência da inalação dos vapores. No entanto, fonte da GNR adiantou que os três feridos foram posteriormente reavaliados e classificados como feridos leves. O diretor do Mar e Parque, João Gomes, explicou que a operação foi efetuada por um prestador de serviço externo e o colaborador destacado para a descarga trocou os produtos durante o abastecimento dos depósitos. Em vez de colocar o produto do pH no tanque do pH, colocou-o no tanque do cloro, afirmou, explicando que a mistura dos dois produtos originou a reação química. João Gomes garantiu que o incidente não afetou o normal funcionamento do parque aquático. E assim chega ao fim este serviço noticioso. Fique bem, tenha um bom fim de semana.
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3: Na edição de hoje dos Álbuns da Década, quero destacar o álbum Aqualung, dos Jethro Tull, que foi lançado em maio de 1971 e vendeu 3 milhões de cópias. É esta a razão que leva este álbum a ocupar o lugar número 90 nos 100 mais vendidos da década.

de rock progressivo, ter usado este lançamento de 71 para explorar os temas profundos da relação do homem com Deus, a música que aqui se ouvia era suficientemente estimulante para que as rádios FM tornassem várias das faixas em músicas de eleição e os Jethro Tull entrassem no top 10 dos Estados Unidos da América pela

Embora, segundo Anderson, o álbum não fosse um álbum conceito, mas um conjunto de canções, Aqualung reparte-se basicamente por dois temas, com o lado A original a abordar uma personagem devassa chamada Aqualung e o reverso carregado de censura à religião organizada.

gravado após o guitarra baixo original Jeffrey Hammond Hammond ter regressado à formação para substituir Glenn Cornick, que estava de saída, o álbum chegou ao número 7 na tabela dos Estados Unidos em junho de 1971, mantendo-se 76 semanas nas tabelas e ascendendo a número 4 no

Este álbum foi gravado em Londres, no Reino Unido, e contou com a produção de Ian Anderson e Terry Ellis. Tem uma duração total de 43 minutos e contém 11 músicas: Aqualung, Cross-Eyed Mary, Ship They Return, Mother Goose, Wondering Aloud, Up To Me, My God, Eman 43, Slipstream, Locomotive Breath.

0: Hoje destaquei o álbum Aqualung do Jethro Tull, que foi lançado em maio de 1971. Vendeu 3 milhões de cópias e na década de 70 ocupa o lugar número 90 nos 100 mais vendidos desses 10 anos.
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3: Quer saber quantos graus estão agora em Pombal?
4: 25 graus.

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1: O preço do combustível hoje pode não ser o mesmo de amanhã. 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Em Portugal, descubra com que postos pode abastecer o seu carro por menos euros. Basta para isso consultar na internet o sítio Mais Gasolina ou então o Gas Mappers.
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1: A ideia do juntos até que a morte nos separe pode parecer um pouco irrealista, tendo em conta que, e isto de acordo com o jornal The Independent, um em cada três casamentos acaba em divórcio. Perante esta situação, muitos casais têm sido aconselhados a deixar o casamento de lado e a optar por assinar contratos de união por 10 anos. Os casais que escolhem um contrato, em detrimento de uma união para toda a vida, têm de, em primeiro lugar, definir os seus objetivos para a relação e os termos financeiros no caso de esta acabar e concordar ficar juntos por uma década. O par, então, reconsidera o futuro da sua relação à medida que o marco se aproxima. Os especialistas em relações argumentam que esta medida impede divórcios confusos, dando aos casais uma hipótese de reavaliar o seu relacionamento. Os números oficiais sugerem que as taxas de divórcio no Reino Unido subiram e atingiram um pico nas idades entre os 40 e os 44 anos, cerca de uma década após os casais comuns darem o nó. A doutora Nikki Goldstein, especialista em relacionamento, disse ao Daily Mail Austrália que os casais não querem ser vistos como um falhanço, mas nunca param de pensar porque não está a funcionar com eles. Acrescento ainda que é positivo permitir que os casais façam as suas próprias regras quando se trata do casamento e sugeriu que um contrato poderia impedir o divórcio em vez de incentivar as rupturas.
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5: Agora nem é tarde nem é cedo, são
7: 19 e 22.

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1: Uma das mudanças pelas quais os consumidores passaram com o avanço da tecnologia é o facto de que tendemos a ser mais exigentes e menos fiéis às empresas ou profissionais. Isso quer dizer que, uma vez que as expectativas não sejam atendidas, trocar não é um problema. Dentro deste contexto, direcionar ofertas exclusivas pode ser uma boa tática de marketing. As pessoas estão mais atentas às verdadeiras oportunidades de negócio e não adianta simplesmente apostar numa guerra de preços com os concorrentes.
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9: Apesar de nunca terem tido filhos, o casal Kate e Jeff Mercer são felizes. Com a festa do seu 45º aniversário para organizar, ela está entusiasmada em celebrar a relação e tudo o que conquistaram ao longo dos anos em comum. Mas tudo se altera quando Jeff recebe uma carta da Suíça a informá-lo de que foi descoberto o cadáver de Katia, a namorada anterior a Kate, que morreu tragicamente em 1962, durante umas férias do casal, ao cair numa fissura de um glaciar. Aquela notícia abala-o de um modo inesperado, levando-o a voltar a fumar e a afastar-se de tudo o que se relaciona com a vida presente. 45 anos é um filme dramático e é hoje a sugestão do 90 e Cine.
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2: O avanço da inteligência artificial multiplicará por 7 o consumo de eletricidade nos centros de dados até 2050, altura em que representará 8% da procura mundial, o que constitui um dos principais desafios para as redes de energia. Esta é a previsão da Organização dos Países Exportadores de Petróleo, OPEP, no relatório Perspectivas Mundiais do Petróleo para 2050, divulgado na capital da Áustria, Viena. Em termos absolutos, o documento detalhou que a procura de eletricidade impulsionada pelos centros de dados e pela IA vai registrar um aumento de 3.606 terawatts-hora até 2050. Os números revelam que o consumo multiplicar-se-á por 7, passando dos 602 terawatts-hora registados em 2025 para 4.208 terawatts-hora em meados do século. Assim, o consumo de eletricidade proveniente destes setores passará de cerca de 2% do total global em 2025 para 8% em 2050. A IA, com o seu enorme consumo energético, torna-se assim um dos principais motores de crescimento da procura global de eletricidade, que, no conjunto, vai aumentar mais de 85%, ultrapassando os 50.500 terawatts-hora em 2050.
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3: E agora, tempo para a temperatura em Pombal.
4: 23 graus.

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1: Olá, meu nome é Tiago Iri, eu sou realizador de cinema, operador de câmara, editor de vídeo. Bem, sei que o tema aqui é a música da minha vida, não é? Acaba por ser um bocado relativo, porque nós todos temos fases, vários tipos de fases na vida, e então decidi escolher uma música que fosse algo recente, mais ou menos, mas pronto, mas que me marcou. Na verdade, eu às vezes preciso de algum tipo de conteúdo, neste caso séries ou filmes, que sejam um bocadinho de produção mais indie, não só porque gosto, mas também porque aprecio novas ideias, e daí vem muito pequenas coisas interessantes e também um ritmo diferente. Normalmente há séries que têm um orçamento mais baixo, ou que têm um argumento mais arrojado, ou um guião assim mais complexo, podemos chamar assim, ou não, e que até são um bocadinho arriscadas de meterem no ar, mas eu gosto disso, e neste caso, pronto, é uma música que me dá alguma paz, e por isso esse ritmo que eu preciso de vez em quando também, para nós, porque nós todos os dias já andamos sempre acelerados, né? Já andamos sempre acelerados, então acho que esta música é ideal para isso, e é um bocadinho por isso que eu escolhi. A primeira coisa que me pega à cabeça é mesmo o que a série retrata. A série chama-se Tales of From the Loop. Essas partes que a série mostra, que é um bocado paraíso, ao mesmo tempo um bocado ambiente de ficção científica, com um robô ou algo mais a refletir, basicamente. É um momento de reflexão nesta música para mim. Quando eu ouço, é isso. Eu sinto que alguma paz e inspiração também para novas ideias, e este tipo de séries mais indie ou filmes mais indie servem por isso mesmo, e é por isso que eu escolhi também. E numa só palavra, eu defino esta música como literalmente paz. Um bocado clichê, mas acho que vai-se perceber isso. Também podia dizer, definia como tempo, palavra tempo, porque também fazia sentido na música, mas para todos acho que esse é o sentimento que para mim também sinto quando eu ouço. E a música da minha vida, então, que é um bocado relativo, é, neste caso, o nome da série, Tales from the Loop, porque este é o tema principal da série, do Philip Glass e do Paul Morgan.

0: 7 e 2. 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
1: Todos os dias eu estava com ela. 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
4: Há sentimentos que o tempo não congela. 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

0: protótipo de bluesman convertido à religião funk rock, Johnny Guitar Watson desenterra as bases do rock dos anos 60 nestas maravilhosas músicas de rhythm and blues e rock and roll negro gravadas em Los Angeles entre 1956 e 58, provavelmente com a participação de Johnny e Shaggy Otis em algumas das músicas e da orquestra de Bumps Blackwell noutras, mas sempre com a guitarra presenteada pelo avô, com uma única condição que Johnny jamais cumpriu: proibido tocar blues. É que Watson sempre foi radical, como Clarence Gatemouth Brown, mas muito mais arriscado na sua maneira de se aproximar ao blues, tal como podemos ouvir nesta contagiante peça instrumental Space Guitar, que pulsa entre o rhythm and blues negro e a surf music californiana do grande Dick Dale.
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0: grandes monstros tais como B.B. King e Jimmy Nolan. FM.
1: Jesse James and Frank James, Billy Kid, all the rest.
0: Aqui podemos encontrar vários exemplos. O melhor está no vigor de Gangster of Love, que de repente se liberta num solo pulsante e certeiro, criando um estilo que seria exaustivamente copiado por Dave Davies, dos The Kinks, e por Pete Townshend, dos The Who.

0: Muitos anos mais tarde, quando já se dedicava a um funk mais descarado, Johnny Guitar Watson com certeza gostava de ouvir as suas antigas gravações, de se ver nos seus blues acelerados e de descobrir as raízes do rock negro nas suas próprias rusgas. Esta é a maior homenagem a um grande músico que morreu ao se apresentar num palco na cidade de Yokohama, no Japão, no dia 19 de maio de 1995.
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0: 21 e 1. 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
1: Olá, o tema de hoje é o cancro da pele. O cancro da pele é o tipo de cancro mais frequente em todo o mundo e a sua incidência continua a aumentar. A boa notícia é que, quando detectado precocemente, a maioria dos casos tem um excelente prognóstico. Existem três tipos principais de cancro da pele. Mais frequentes são o carcinoma basocelular e o carcinoma espinocelular. Habitualmente têm um crescimento mais lento e uma elevada taxa de cura quando tratado atempadamente. Já o melanoma é menos frequente, mas mais agressivo, podendo espalhar-se para outros órgãos do corpo se não for diagnosticado numa fase inicial. Os principais fatores de risco são a exposição excessiva à radiação ultravioleta, seja do sol ou dos solários, sobretudo quando provoca queimaduras solares. Pessoas com pele clara, muitos sinais, antecedentes familiares de cancro da pele ou um sistema imunitário enfraquecido têm o maior risco de desenvolver cancro da pele. É igualmente importante estar atento à pele. O aparecimento de uma nova lesão, um sinal que muda de tamanho, forma ou cor, ou uma ferida que não cicatriza deve motivar uma avaliação médica. A melhor forma de prevenção continua a ser simples: evitar a exposição solar nas horas de maior intensidade, usar chapéu e aplicar protetor solar de amplo espectro com fator de proteção 30 ou superior, renovando a aplicação regularmente. Lembre-se, proteger a pele hoje é investir na saúde para o futuro. Afinal, o melhor tratamento para o cancro da pele continua a ser a prevenção.
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1: Meu nome é Marcelo Gonçalves, quero ouvir YouTube.

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1: A 8 de agosto de 1937, nasce em Los Angeles o ator Dustin Hoffman. É um ator dotado de uma carga emocional intensa e também de uma vulnerabilidade que atrai a simpatia das audiências. Desde a infância, que perseguiu o sonho de se tornar ator, tendo ido em 1957 para Nova York, onde se matriculou na prestigiada Actors Studio. Após uma longa carreira no teatro, Dustin Hoffman alcançou a fama no cinema ao protagonizar o filme A Primeira Noite em 1967. A sua interpretação no drama Encontro de Irmãos de 1988, como o irmão autista de Charlie, interpretado por Tom Cruise, valeu-lhe o segundo Oscar de melhor ator. A 8 de agosto de 1981, nasce Roger Federer, tenista suíço. Federer é considerado por diversos analistas desportivos como o melhor jogador de ténis de todos os tempos. Em 2004, alcançou a liderança do ranking da Associação de Tenistas Profissionais, posição que conservou por 285 semanas, 237 consecutivamente, um novo recorde mundial. Depois de perder a posição para Rafael Nadal, conseguiu recuperá-la em 5 de julho de 2009, após vencer o torneio de Wimbledon e consagrar-se como o maior campeão de Grand Slams.
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1: Olá, o meu nome é Sara Trovão e sou psicóloga clínica. Na última rúbrica falei-lhe sobre o conceito de compaixão e porque é que ele é importante. Hoje venho falar-lhe de formas de desenvolver a autocompaixão, ou seja, especificamente promover então a sensibilidade ao seu próprio sofrimento com este compromisso de o tentar evitar ou de o prevenir.

0: Então, em termos das estratégias, cuide da sua mente e do seu corpo. Fale e pense gentilmente sobre si mesmo. Dedique tempo a fazer coisas de que gosta verdadeiramente. Procure perdoar-se pelos seus erros. Procure evitar críticas e julgamentos. E cultive o melhor que conseguir a aceitação para com as suas falhas e fragilidades, aceitando a imperfeição humana.
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8: Este é o 2 Minutos para os Direitos Humanos, uma rúbrica da Amnistia Internacional. O Luxemburgo, a Irlanda e os restantes Estados-membros da União Europeia devem pôr fim à venda de Israel Bonds, títulos do Tesouro do Estado de Israel. A operação financeira pode fazer com que se tornem cúmplices do genocídio contra os palestinianos na Faixa de Gaza. Um vídeo nas redes sociais confirmado pela polícia moçambicana mostra um agente à civil a disparar contra um homem imobilizado, posteriormente identificado como Narciso Castigo Sambo. O assassinato de Sambo constitui uma violação flagrante do direito à vida consagrado na Constituição de Moçambique. É mais do que vergonhosa a recusa persistente da União Europeia em suspender o acordo de associação com Israel. A 13 de julho, falhou um entendimento no Conselho de Ministros dos Negócios Estrangeiros da UE para restringir o comércio com os colonatos ilegais israelitas. 3 ataques aéreos israelitas no sul do Líbano, em março de 2026, devem ser investigados como crimes de guerra. Os ataques mataram 24 civis, 12 dos quais crianças, e exterminaram famílias inteiras. Pelo menos outras 18 pessoas ficaram feridas. Em janeiro, as forças de segurança iranianas levaram a cabo execuções em massa para reprimir os protestos que exigiam liberdade e o fim do sistema da República Islâmica. 6 meses depois, a incapacidade da comunidade internacional de tomar medidas para garantir justiça internacional é indefensável.

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dos The Rolling Stones, Sticky Fingers. Foi lançado em abril de 1971 e na década de 70 vendeu 3 milhões de cópias, o que o faz ocupar o lugar número 89 nos 100.

estouro de abertura com Brown Sugar, um single em número 1 nos Estados Unidos da América e número 2 no Reino Unido, no qual são perceptíveis conotações com a ingestão de drogas ou sexo interracial, até ao lúgubre Can't You Hear Me Knocking e depois para o típico território dos Stones com beats, com o seu refrão grosseiro de metais, o álbum ataca

Mesmo quando a cadência abranda, como acontece em Wild Horses e Sister Morphine, em coautoria com Marianne Faithfull e Moonlight Mile, permanece a sensação de um sinistro mau agouro.

Este álbum foi o terceiro a contar com o guitarrista Mick Taylor, vindo da banda John Mayall's Blues Breakers, recrutado para substituir Brian Jones, um dos membros fundadores dos Stones, que morrera num acidente numa piscina 2 anos antes. You know I can't let you slide. Este foi o primeiro álbum a ser lançado com a sua própria editora com o nome Rolling Stone.

Sticky Fingers encimou as tabelas de álbuns tanto nos Estados Unidos da América como no Reino Unido, chegando o single Wild Horses ao número 28 da América do Norte. A capa original do álbum, concebida por Andy Warhol e tendo representada uma braguilha masculina com o fecho éclair verdadeiro, foi proibida em Espanha. Este álbum foi gravado em Londres, no Reino Unido, e conta com a produção de Jimmy Miller. Tem 46 minutos de duração e contém 10 músicas. Brown Sugar, Sway, Wild Horses, Can't You Hear Me Knocking, You Gotta Move, Beats, I Got The Blues, Sister Morphine, Dead Flowers e Moonlight Mile. O álbum que hoje aqui trouxe é Sticky Fingers, dos The Rolling Stones. Foi lançado em abril de 1971 e vendeu 3 milhões de cópias. Nos 100 mais vendidos da década de 70,

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2: O recorde do mundo do maior tapete manufaturado chega-nos da Malásia. Mais de 400 tecelões de três diferentes comunidades uniram-se para atingir este recorde numa tentativa de alertar as novas gerações para a preservação desta arte. O tapete alcançou um registro de 1.128 metros de comprimento e 71 centímetros de largura. E por falar em tapetes, também os há no balcão de um bar e servem geralmente para acomodar a cerveja dos clientes e algumas gotas da bebida que possam cair. Neste sentido, a marca de cerveja Heineken produziu o maior tapete de cerveja do mundo, estabelecendo a marca nos 15 metros de diâmetro e 6 de espessura. Foi na Dinamarca a 15 de setembro de 2002.
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1: Peace Train é uma canção escrita e gravada por Cat Stevens, que está incluída no seu álbum Teaser and the Fire Cat, de 1971. A inspiração para escrever a canção surgiu numa viagem de comboio, durante a qual Stevens ia pensando em Alfred Hitchcock, refletindo no facto de que muitos dos enredos dos seus filmes se desenrolavam nos comboios. Canções pop com mensagens de paz eram comuns no período da Guerra do Vietnã, tendo Peace Train, inclusive, sido precedida por Give Peace a Chance, em 1969. No entanto, nem todos acharam a canção de paz de Cat Stevens convincente. Por exemplo, Robert Christgau, jornalista musical, numa notícia sobre um concerto de Stevens em Nova York em 1972, criticou a mensagem de Peace Train, dizendo que lhe era indiferente quando Johnny Nash cantava uma cantiga encantadora sobre como as coisas estavam a melhorar. Mas quando Stevens diz ao mundo que estamos todos num comboio de paz, ficava irritado. E se Cat Stevens parasse de abanar a cabeça por um segundo, seria o tempo suficiente para ver claramente que a realidade era outra. Entretanto, Cat Stevens converteu-se ao Islão, mudou o nome para Yusuf Islam e reduziu as aparições públicas. Mas durante a Guerra do Iraque, comentou a relevância renovada da canção, dizendo que Peace Train é uma canção cuja mensagem continua a penetrar intensamente nos corações de milhões de pessoas. E como membro da humanidade e muçulmano, esta era a sua contribuição para o apelo a uma solução pacífica. Depois do Ayatollah Khomeini ter pedido a morte de Salman Rushdie por ter publicado os versículos satânicos, Cat Stevens fez declarações de apoio à decisão, dizendo que Rushdie merecia morrer e que se estivesse num Estado Islâmico e lhe fosse ordenado por um juiz, ele próprio atuaria como carrasco. Face a estas declarações, o grupo 10,000 Maniacs eliminou a canção Peace Train, que tinham gravado no álbum In My Tribe, em 1987, em posteriores edições, como protesto, ao mesmo tempo que várias estações de rádio norte-americanas deixaram de tocar discos de Cat Stevens. Após os ataques terroristas de 11 de setembro de 2001, a canção foi também eliminada da lista de títulos distribuídos pela Clear Channel.

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2: A alimentação antes do exercício físico pode influenciar a energia e o desempenho, embora deva ser ajustada ao tipo de treino e à tolerância individual. Em geral, refeições leves, com hidratos de carbono de fácil digestão e alguma proteína, tendem a ser melhor toleradas. Exemplos incluem fruta com iogurte, pão com ovo ou aveia com bebida vegetal. O objetivo não é comer muito, mas fornecer energia suficiente sem causar desconforto gastrointestinal. Também é importante o timing. Algumas pessoas preferem comer 1 a 2 horas antes do exercício, enquanto outras toleram apenas pequenos snacks mais próximos do treino. Em geral, a chave está na adaptação individual e na experiência prática.
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4: Em tempo de férias, as famílias tendem sempre a levar mais bagagem do que realmente precisam. Um desses exemplos aconteceu em França, nas portagens de Vierzon, na autoestrada A20 que liga aquela cidade a Toulouse. Um Renault Space em trânsito para Marrocos deixou em pânico a balança do controle policial da Gendarmerie du Cher após acusar um excesso de peso de 400 quilos. É certo que o monovolume foi construído para transportar 7 pessoas, mas parece que havia bagagem a ocupar todos os cantos da viatura. Curiosa foi a solução encontrada. Os amigos da família, com o mesmo destino, acorreram de imediato ao local para redistribuírem a carga pelos seus carros e todos puderam seguir viagem.
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3: Usar ou não meias durante a relação sexual é já uma velha questão, havendo muitos a pôr em causa a falta de sensualidade que esta peça de roupa traz ao momento. Contudo, se é daqueles que gostam de se aquecer com um belo e fofinho par de meias, não se preocupe com o que a sua cara metade pode pensar. É que um estudo acaba de concluir que estas podem mesmo melhorar o prazer. Ao aquecerem os pés, as meias ajudam as veias a dilatar, o que confere ao cérebro a sensação de conforto e de que está na hora de dormir. As meias ajudam assim a adormecer mais facilmente e a ter uma noite mais descansada. A mesma sensação tem também benefícios no que à vida sexual diz respeito. Num estudo, a Universidade de Groningen fez um teste com vários casais e concluiu que 80% dos que usavam meias chegavam muito mais facilmente ao orgasmo do que os que estavam com os pés descobertos. Posto isto, não hesite em manter quentes os pés e o coração.
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Para todos nós, gostamos de ter alguém para partilhar momentos, sentimentos, o bom e o mal da vida. E achamos que só estaremos completos quando encontrarmos a nossa cara metade. Mas a verdade é

relacionamentos amorosos, existem os chamados céticos, que não acreditam mais em ninguém. Fazem tudo para não se envolverem muito, sempre com medo que possam sofrer. Gostam até um certo limite. Trocam de amor como trocam de roupa. Cultivam o amor assim como a desilusão. Existem também os ultra-românticos, que vivem de paixão em paixão, não conseguindo consolidar qualquer relacionamento. Dizem que amam demais, entregam-se tanto ao outro, que acabam por anular-se eles próprios. Idealizam nas suas mentes pessoas perfeitas, quase divinas, como nos contos de fadas. Depois, quando a ficha cai, quando a paixão acaba, aí vem a mágoa, a decepção, a revolta e o sentimento de culpa. Pense nisto e seja feliz.

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1: As ondas de calor que têm atingido o sul da Europa serão responsáveis pela enormidade dos fogos que assolaram nestas últimas semanas vários países que pareciam imunes a incêndios de tal magnitude. França, Espanha, Grécia e Turquia sofreram por estes dias tragédias que nós, em Portugal,

já nos vamos ciclicamente habituando. Países dos mais desenvolvidos viram-se assim, de um dia para o outro, frágeis, sem capacidade para fazer frente à onda de incêndios que os atingiu. No caso de França, foi toda a região de Bordeaux até à nossa geminada Biscarrosse a sofrer os danos das chamas que consumiram floresta, vinhas e pequenas aldeias. Por cá, voltámos a ter incêndios florestais com os habituais espetáculos televisivos em direto. Numa das emissões, que habitualmente se prolongam por horas, pudemos ver a atuação de um grupo de bombeiros, certamente cumprindo ordens superiores, junto da sua viatura e a olhar o início de um fogo. O terreno, plano, era mais um relvado seco. O pinhal ficava umas dezenas de metros adiante. Para um leigo como nós, seria fácil apagar as chamas que ali começavam a despontar. Mas os especialistas lá terão as suas razões para só darem combate ao pequeno incêndio quando este já tomava conta da floresta que, pouco tempo depois, se estendia pela encosta abaixo. A repórter de serviço, entretanto, fazia o seu direto de um outro ponto, registando a opinião de populares, que, como costume, não poupa as autoridades e os bombeiros, queixando-se da falta de bombeiros junto do que é seu. Nisto de diretos há sempre inconvenientes, como a daquele imigrante que desabafava quando o fogo começava em Valpaços. Vindo do Canadá para passar uns dias de férias, chego aqui e vejo que a minha casa está em perigo. Se ocorressem logo de início, seria fácil apagar o fogo. Agora, olhe que por aí vai. Não sendo perito na matéria, registro que a Comissão Técnica Independente refere um relatório agora entregue sobre os fogos de 2025, dizendo, e passo a citar, ficámos muito aquém das expectativas associadas à criação do sistema de gestão integrada de fogos rurais, lançando um grave alerta sobre a capacidade do país para enfrentar futuras épocas de incêndios extremos. E acrescento, e passo a citar, apesar das reformas aprovadas em 2017, a introdução do sistema consagrou na lei uma mudança formal de paradigma que não se concretizou no terreno, nunca foi implantado. E mais, diz o relatório. Sem alterações estruturais que permitam levar à prática os três princípios basilares do sistema, não se prevêem melhorias relevantes para mitigar o problema de incêndios rurais em Portugal. Pelo que diz ser necessário concretizar os princípios da integração entre a prevenção e o combate, profissionalização dos agentes e especialização da intervenção. O que não acontece em Portugal, que continua provavelmente exposto a novas épocas de incêndios catastróficos, semelhantes aos de 2003, 2005, 2017 e 2025, com os meios absorvidos sobretudo para estabilizar a proteção das povoações e menos recursos para os perímetros florestais, tendo como resultado que setores aparentemente controlados sofrem reativações que acabam por gerar novas frentes de expansão. Fim de citação. No que respeita ao combate dos fogos, parece confirmar-se a existência de um déficit de especialização, apoio técnico à decisão insuficiente, exaustão dos operacionais, fragilidades no planeamento e a ausência dos objetivos operacionais mensuráveis. A afirmação não é minha, vem no relatório da Comissão Técnica Independente. E o espetáculo dos fogos nas televisões, com longos diretos que de informação pouco têm, parece confirmar um tal déficit, malgrado o esforço, por vezes inglório, dos nossos bombeiros, sempre prontos, mas nem sempre bem coordenados.

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0: 23 e 1. 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
2: Praia do Urso, na Guia, passa a integrar programa da Orla Costeira Ovar Marinha Grande. Saiba o que isso significa no noticiário que agora começa.
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2: O Governo aprovou a alteração do programa da Orla Costeira Ovar Marinha Grande com a atualização de um dos principais instrumentos de gestão do litoral português. Segundo uma nota do Ministério do Ambiente e Energia, 7 anos após a entrada em vigor do programa, a experiência acumulada na sua aplicação evidenciou a necessidade de rever as normas de gestão das praias, corrigir incongruências identificadas pelas entidades competentes e responder à evolução da procura balnear e às transformações do litoral, uma das zonas mais vulneráveis da Europa aos fenómenos de erosão costeira. A alteração foi preparada pela Agência Portuguesa do Ambiente, acompanhada por uma comissão consultiva e sujeita à discussão pública. A revisão adequa a classificação e delimitação das praias à realidade atual e reforça a proteção das pessoas e bens, a preservação dos ecossistemas costeiros e a valorização da utilização pública de cerca de 140 km de costa. Entre as principais novidades estão a criação de novas praias e a reclassificação de praias já existentes. Aí destaca-se a Praia do Urso, no concelho de Pombal, que passa a integrar o conjunto de praias abrangidas pelo programa, na sequência da atualização das condições de segurança, acessibilidade e dinâmica costeira verificadas naquele troço do litoral. Esta alteração visa assegurar uma gestão mais adequada à evolução natural de linha da costa, reforçando simultaneamente a proteção de pessoas e bens e a valorização ambiental da área. O diploma atualiza ainda o regulamento de gestão das praias marítimas e os planos de intervenção nas praias, adaptando o regime de gestão às especificidades dos diferentes troços costeiros e reforçando a compatibilização entre conservação da natureza, segurança e atividades económicas ligadas ao mar. O município de Pombal prevê instalar estruturas de apoio na Praia do Urso, além de criar um acesso de emergência e um plano específico de gestão. Para Pedro Pimpão, presidente do município, trata-se de uma decisão muito importante para a valorização da nossa frente costeira, que permitirá reforçar a segurança, qualificar este espaço natural e potenciar o seu desenvolvimento turístico, sempre com respeito pelos valores ambientais que distinguem este território. É mais um passo na afirmação da Praia do Urso como uma referência do litoral centro e um importante reconhecimento do potencial da costa de Pombal. Para atrair mais população, criar condições para fixar famílias no concelho de Ancião e atrair investimento que dinamiza a economia local, a autarquia de Ancião vai vender em hasta pública 16 lotes de terreno em Santiago da Guarda. Os valores para construir moradia arrancam nos 9.801 euros. É esse o preço base do mais barato dos 16 lotes do loteamento municipal, junto ao centro escolar, ao pavilhão, à creche, à unidade de saúde e ao complexo monumental de Santiago da Guarda. As candidaturas fecham a 30 de agosto. O conjunto tem um valor de 298,4 mil euros em preços base e soma 15.746 metros quadrados. A asta pública realiza-se a 30 de setembro, às 16 horas, no Salão Nobre dos Passos do Conselho e decorre lote a lote com lances mínimos de 250 euros nos termos do artigo 11º do Programa do Procedimento. Dos 16 terrenos, 10 destinam-se à habitação unifamiliar e 6 à habitação multifamiliar. Os primeiros têm preço uniforme de 14,35 euros por metro quadrado, variam entre 683 e 1.236 metros quadrados e custam, na base, entre 9.801 euros com 5 cêntimos e 17.736 euros com 60 cêntimos. Os lotes para prédios de habitação coletiva são mais caros por metro, entre 23 e 27 euros, e quatro deles estão fixados em 30 mil euros, o valor mais alto do conjunto. Feitas as contas, um terreno com cerca de 900 metros quadrados para moradia sai por perto de 12.900 euros antes da licitação. O loteamento desenvolve-se ao longo da Rua Doutor Higino Rodrigues Valente e da Rua do Ferreiro, no centro de Santiago da Guarda. Os seis lotes de habitação coletiva alinham-se de um dos lados da via, frente ao pavilhão gimnodesportivo e ao centro escolar. Os restantes distribuem-se pela encosta, separados por uma linha de água natural. A informação sobre o procedimento, a documentação exigida e a submissão de candidaturas está disponível no balcão de atendimento da Câmara e no sítio da autarquia na internet. Três pessoas ficaram feridas na manhã de ontem na sequência de uma descarga de hipoclorito de sódio, substância química ativa que compõe a lexívia, nas instalações do Parque Aquático Mari Parque, em Vieira de Leiria. O comandante dos bombeiros voluntários de Vieira de Leiria, João Laves, explicou que ocorreu um pequeno derrame de lexívia para o exterior do recipiente, que terá entrado em contacto com outro produto químico existente no local, desencadeando uma reação que libertou vapores. As três vítimas sofreram intoxicação por inalação desses vapores e foram transportadas para o Hospital de Leiria. Entre os feridos está um homem de 51 anos que se encontrava a utilizar o produto e um casal, ambos de 68 anos, residente numa habitação contígua às instalações e que se encontrava nas proximidades do local. Segundo João Laves, numa primeira avaliação, as vítimas foram consideradas feridos graves por apresentarem comprometimento das vias respiratórias na sequência da inalação dos vapores. No entanto, fonte da GNR adiantou que os três feridos foram posteriormente reavaliados e classificados como feridos leves. O diretor do Mari Parque, João Gomes, explicou que a operação foi efetuada por um prestador de serviços externo e o colaborador destacado para a descarga trocou os produtos durante o abastecimento dos depósitos. Em vez de colocar o produto do pH no tanque do pH, colocou-o no tanque do cloro, afirmou, explicando que a mistura dos dois produtos originou a reação química. João Gomes garantiu que o incidente não afetou o normal funcionamento do parque aquático. E assim chega ao fim este serviço noticioso. Fique bem, tenha um bom fim de semana.
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11: Olá. Dois enormes cães pretos marcam esta narrativa. Mas de que forma, só compreenderemos verdadeiramente no fim. Em 1946, dois jovens casam-se e, apesar de muito apaixonados, um acontecimento que Juno vivencia durante a lua de mel irá definir o seu futuro e o da relação do casal. Comunistas convictos, após este episódio, June desiste da política e envereda pela descoberta do seu caminho interior, enquanto Bernard se mantém firme nas suas lutas por uma sociedade melhor. A intransigência de ambos levará à sua separação. Em 1989, Jeremy, o genro, tenta definir qual a melhor forma de abordar a sua biografia e compreender as posições de cada um, o que nos permite conhecer os seus percursos individuais, mas também a história da Europa durante os mais de 40 anos que separam o idílio inicial do momento em que a história nos é narrada, coincidente com a queda do Muro de Berlim. O que deve reger a nossa conduta? A razão ou o coração? O que é mais importante? O bem-estar do indivíduo ou da sociedade? A religião, a política e a ética no centro de uma história de amor que não conseguiu resistir às questões da razão. Falo-vos de Cães Pretos, de Ian McEwan. Boas ondas de leitura.
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13: Saiba que o paracetamol é o responsável pelo maior número de intoxicações medicamentosas nos animais de companhia. 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
1: O cliente atual é muito visual e esse é um aspecto que, embora tenha sido sempre muito trabalhado nas estratégias de divulgação, pode ser ainda mais imprescindível. Por isso, independentemente do setor de atuação, imagens atrativas e encantadoras tendem a despertar o interesse da maioria das pessoas. Sendo assim, não pode deixar de apostar na criação de uma identidade visual forte, em sintonia com o seu planeamento de negócios e os seus objetivos a curto, médio e longo prazo. Reproduza isso nos anúncios e foque os diferenciais das propriedades usando fotos que traduzam o que há de melhor naquele local.
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1: Győr é uma cidade situada no noroeste da Hungria, localizada estrategicamente entre Budapeste, Viena e Bratislava. É conhecida pelo seu centro histórico bem preservado e pela importância económica e industrial na região. A cidade desenvolve-se na confluência de vários rios, o que contribui para a sua configuração urbana e paisagem característica. O centro histórico destaca-se por ruas organizadas, praças elegantes e edifícios barrocos bem conservados, criando um ambiente harmonioso e equilibrado. Győr é também uma cidade dinâmica, com forte atividade comercial e ligação a várias redes de transporte internacionais. Esta combinação entre património histórico e localização estratégica faz dela um dos centros urbanos mais importantes do oeste da Hungria.
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5: 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Agora são
6: 23 e 30.

Olá, o meu nome é Tiago Iri, eu sou realizador de cinema, operador de câmara, editor de vídeo. Bem, sei que o tema aqui é a música da minha vida, não é? Acaba por ser um bocado relativo, porque nós todos temos fases, vários tipos de fases na vida, e então decidi escolher uma música que fosse algo recente, mais ou menos, mas pronto, mas que me marcou. Na verdade, eu às vezes preciso de algum tipo de conteúdo, neste caso séries ou filmes que sejam um bocadinho de produção mais indie, não só porque gosto, mas também porque aprecio novas ideias e daí vem muito pequenas coisas interessantes e também um ritmo diferente. Normalmente há séries que têm um orçamento mais baixo ou que têm um argumento mais arrojado ou um guião assim mais complexo, podemos chamar assim, ou não, e que até são um bocadinho arriscadas de meterem no ar, mas eu gosto disso e neste caso, pronto, é uma música que me dá alguma paz e por isso esse ritmo que eu preciso de vez em quando também, para não, porque nós todos os dias já andamos sempre acelerados, né? Já andamos sempre acelerados, então acho que esta música é ideal para isso e é um bocadinho por isso que eu escolhi. A primeira coisa que me pega à cabeça é mesmo o que a série retrata. A série chama-se Tales of From the Loop. Essas partes que a série mostra, que é um bocado paraíso, ao mesmo tempo um bocado ambiente de ficção científica, com um robô ou algo mais a refletir, basicamente. É um momento de reflexão nesta música para mim. Quando eu ouço, é isso. Sinto que alguma paz e inspiração também para novas ideias, e este tipo de séries mais indie ou filmes mais indie servem por isso mesmo, e é por isso que eu escolhi também. E numa só palavra eu defino esta música como literalmente paz. Um bocado clichê, mas acho que vai-se perceber isso. Também podia dizer, definia como tempo, palavra tempo, também fazia sentido na música, mas para todos acho que esse é o sentimento que para mim também sinto quando eu ouço. E a música da minha vida então, que é um bocado relativo, é neste caso o nome da série, Tales from the Loop, porque este é o tema principal da série, do Philip Glass e do Paul Morgan.

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2: Os adolescentes que dizem competir com os telemóveis dos pais pela sua atenção têm a maior probabilidade de desenvolver um apego inseguro em relação aos progenitores, indica um estudo divulgado na revista Frontiers in Psychology. Os resultados deste estudo, citado pela agência noticiosa espanhola EFE, mostram

0: que as distrações digitais dos pais deterioram a qualidade da relação com os filhos e a estabilidade emocional dos menores. Face ao número crescente de relatos de adolescentes com dificuldades em lidar com o uso do telemóvel pelos pais, cientistas que trabalham sobre a saúde mental digital decidiram investigar, tendo desenvolvido uma escala de interferência da ligação a dispositivos. Esta ferramenta foi criada para medir a perspectiva dos adolescentes sobre o comportamento dos seus cuidadores principais em relação à utilização de dispositivos tecnológicos. Uma amostra de 600 adolescentes entre os 12 e os 17 anos, representativa da população dos Estados Unidos da América, foi inquirida sobre a sua vinculação aos pais e como viam o uso do telemóvel pelos mesmos na sua presença. Os cientistas concluíram que quanto maior é a pontuação na escala de interferência da ligação a dispositivos, maiores são os níveis de apego inseguro, tanto ansioso como evitativo, revelados pelos adolescentes. À medida que crescem e se tornam adultas, as crianças com um estilo de vinculação inseguro podem tornar-se ansiosas e agarrar-se aos outros em busca de segurança, no primeiro caso, ou evitar relacionamentos para minimizar o risco de sofrimento emocional, no segundo, observam os autores. O apego inseguro da adolescência está associado a uma saúde mental mais precária na vida adulta e à dificuldade em manter relações saudáveis, enquanto o apego seguro está ligado a relações mais satisfatórias e a um maior bem-estar, refere a EF.
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1: Meia-noite e três. 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

0: sentido das palavras, um olhar mais positivo sobre a vida. Ansiedade é um mal que acompanha gerações há muitos anos. Ansiedade não chega a ser classificada como uma doença, mas sim como um sintoma preocupante que pode culminar numa série de inconvenientes relacionados com a nossa saúde e vida pessoal. O transtorno de ansiedade, quando prolongado, pode provocar problemas físicos constantes, como a perda de sono, dores, tensão muscular, problemas digestivos. Estes sintomas podem ser um sinal claro de que está a passar por um período de muita ansiedade e que está a dar demasiada importância a situações que ainda nem sequer chegaram a acontecer. Por isso, concentre toda a sua atenção somente em viver o dia de hoje, porque é resolvendo com determinação os problemas do dia de hoje que enfrentamos com mais segurança e sem qualquer medo o dia de amanhã. Pense nisto e seja feliz.
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1: A 9 de agosto é comemorado o Dia Internacional das Populações Indígenas. A celebração anual deste Dia Internacional reconhece as realizações das populações indígenas do mundo, que ascendem a mais de 370 milhões de pessoas e estão espalhadas por cerca de 70 países. Mas é também um dia em que devemos reconhecer os difíceis desafios que essas populações enfrentam. Ainda há muito a fazer para atenuar a pobreza que afeta muitas populações indígenas, protegê-las contra as violações em grande escala dos direitos humanos e salvaguardá-las da discriminação. A 9 de agosto de 1923, nasce Mário Cesarini. Foi pintor e poeta, considerado o principal representante do surrealismo português. O humor, o recurso ao nonsense e ao absurdo, são marcas da escrita de Cesarini, de uma ironia por vezes violenta, que incide sobre figuras e mitos consagrados da cultura portuguesa e ocidental. Nos últimos anos de vida, desenvolveu uma frenética atividade de transformação e reabilitação no real cotidiano, da qual nasceram muitas colagens com pinturas, objetos, instalações e outras fantasias materiais. Mário Cesarini doou em vida o seu espólio à Fundação Cupertino de Miranda e, por testamento, deixou 1 milhão de euros à Casa Pia.
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As ondas de calor que têm atingido o sul da Europa serão responsáveis pela enormidade dos fogos que assolaram nestas últimas semanas vários países que pareciam imunes a incêndios de tal magnitude. França, Espanha, Grécia e Turquia sofreram por estes dias tragédias que nós, em Portugal, já nos vamos ciclicamente habituando. Países dos mais desenvolvidos viram-se assim, de um dia para o outro, frágeis, sem capacidade para fazer frente à onda de incêndios que os atingiu. No caso de França, foi toda a região de Bordeaux até à nossa geminada Biscarrosse a sofrer os danos das chamas que consumiram floresta, vinhas e pequenas aldeias. Por cá, voltámos a ter incêndios florestais com os habituais espetáculos televisivos em direto. Numa das emissões, que habitualmente se prolongam por horas, pudemos ver a atuação de um grupo de bombeiros, certamente cumprindo ordens superiores, junto da sua viatura e a olhar o início de um fogo. O terreno, plano, era mais um relvado seco. O pinhal ficava umas dezenas de metros adiante. Para um leigo como nós, seria fácil apagar as chamas que ali começavam a despontar. Mas os especialistas lá terão as suas razões para só darem combate ao pequeno incêndio quando este já tomava conta da floresta que, pouco tempo depois, se estendia pela encosta abaixo. A repórter de serviço, entretanto, fazia o seu direto de um outro ponto, registando a opinião de populares, que, como costume, não poupa as autoridades e os bombeiros, queixando-se da falta de bombeiros junto do que é seu. Nisto de diretos há sempre inconvenientes, como a daquele imigrante que desabafava quando o fogo começava em Valpaços. Vindo do Canadá para passar uns dias de férias, chego aqui e vejo que a minha casa está em perigo. Se ocorressem logo de início, seria fácil apagar o fogo. Agora, olho que por aí vai. Não sendo perito na matéria, registro que a Comissão Técnica Independente refere um relatório agora entregue sobre os fogos de 2025, dizendo, e passo a citar, ficámos muito aquém das expectativas associadas à criação do sistema de gestão integrada de fogos rurais, lançando um grave alerta sobre a capacidade do país para enfrentar futuras épocas de incêndios extremos. E acrescento, e passo a citar, apesar das reformas aprovadas em 2017, a introdução do sistema consagrou na lei uma mudança formal de paradigma que não se concretizou no terreno, nunca foi implantado. E mais, diz o relatório. Sem alterações estruturais que permitam levar à prática os três princípios basilares do sistema, não se prevêem melhorias relevantes para mitigar o problema de incêndios rurais em Portugal, pelo que diz ser necessário concretizar os princípios da integração entre a prevenção e o combate, profissionalização dos agentes e especialização da intervenção, o que não acontece em Portugal, que continua provavelmente exposto a novas épocas de incêndios catastróficos semelhantes aos de 2003, 2005, 2017 e 2025, com os meios absorvidos sobretudo para estabilizar a proteção das povoações e menos recursos para os perímetros florestais, tendo como resultado que setores aparentemente controlados sofrem reativações que acabam por gerar novas frentes de expansão. Fim de citação. No que respeita ao combate dos fogos, parece confirmar-se a existência de um déficit de especialização, apoio técnico à decisão insuficiente, exaustão dos operacionais, fragilidades no planeamento e a ausência dos objetivos operacionais mensuráveis. A afirmação não é minha. Vem no relatório da

Comissão Técnica Independente e o espetáculo dos fogos nas televisões, com longos diretos que de informação pouco têm, parece confirmar um tal déficit, malgrado o esforço, por vezes inglório, dos nossos bombeiros sempre prontos, mas nem sempre bem coordenados.

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1: A primeira hora do Clube 80 começa com os belgas Technotronic. Eu sou o Luís Ferrão e aqui está a música dos 30, 40, 50 e por aí fora.
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1: Liga-te ao grupo Clube 80 no Facebook. Pede para aderir, escolhe e partilha comigo as músicas que mais gostas dos anos 70, 80 e 90. Mas atenção, que as de 2000 que estiveram no forno na década anterior também são bem-vindas. Também contam. Venha comigo. Bom fim de semana.
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